0: né, quando o senhor não era presidente, que era o sonho do senhor sentar nessa cadeira. E que eu abracei a causa quando o senhor não era. Hoje é muito fácil alguém abraçar sua causa quando o senhor está. Né? Então, por aí você tira que a minha índole, a minha preocupação não é que você esteja com algo que você esteja, é que as pessoas chegaram até mim para falar a situação. Então, eu não posso ser falso com a vossa excelência e com ninguém. Então, tanto eu falei para o senhor, e quanto eu falei aqui para as pessoas pacientes, que eu não abro por isso com ninguém, nem com o senhor, nem com a prefeita, nem com ninguém. Então, assim, quando o senhor refere a dizer aí, senhor presidente, sobre postura, sobre palavra, que quem conhece a postura do vereador Almir se chama o vereador Isaac. É a sua opinião, o senhor está sentado nesta cadeira, para um grau do senhor. Certo? Então, por isso que eu tenho que responder aqui para as pessoas ficar ligadas aí, e nem sempre o debate dos vereadores aqui na casa é que um está zangado com o outro. É porque gera alguns comentários e que nós somos humanos e a gente tem que esclarecer. Está entendendo? Porque quando o senhor não estava presidente, o olhar de algumas pessoas para o vereador Almeida era totalmente diferente. Mas hoje, se o senhor está, alguma pessoa está querendo chegar até o senhor, aí quer chegar a falar o que quer ouvir. Então, portanto, eu estou aqui esclarecendo para a comunidade, para o povo de Baitaba, que nem os vereadores jamais estamos obrigados. Aqui é uma conversa que é entre amigos, entendeu? Não saiu daqui para lá, nós somos amigos. Agora a gente tem que esclarecer. Muito obrigado, senhor presidente.
1: Obrigado, vereador Almir. Vou passar a palavra ao vereador Dilma Nipati.
2: Falando aqui de coisa boa, depois eu vou chegar até algumas coisas que a gente também tem que debater e discutir, né? A gente vai chegar até essa presidência, não a sua, mas a presidência que tanto está se falando que é de dezembro, que a sua é agora. E se Deus permitir escolher você, vai ser novamente. Mas eu quero falar do deputado estadual Nitinho, né? Conversei com ele, fechamos um compromisso, eu com ele e ele com a nossa cidade. Já disse aqui há pouco a Vossa Excelência, vou dizer à comunidade de Ubaitaba, vou dizer à comunidade, aos vereadores, o nosso deputado Nutinho nos honrou agora com uma banda gospel para o Dia do Evangélico, que vai ser dia 20 de dezembro, né, no dia da Bíblia. Mas está convidado toda a comunidade cristã, não só o evangélico, mas toda a comunidade cristã. Então, o presente do nosso deputado Nutinho foi um pedido meu, reforçado também, né, em nome dos vereadores, em nome dos vereadores que cristãos, não vou só falar evangélico, é um presente para a nossa cidade, para a nossa comunidade, do deputado Nitinho. Estamos juntos, deputado, vamos para cima, né? E se Deus permitir, você vai ter uma. Você merece, né? Porque você não foi votado aqui em Baitaba e já passou de 4 milhões e meio de recurso, de emenda da nossa cidade. Estamos juntos, deputado Nitinho. Voltando, seu presidente, não sei. Gosto de ser muito sincero, ouvir o discurso de Léo, ouvir o seu discurso. A Vossa Excelência sabe qual foi o motivo que eu não votei na Vossa Excelência. Nunca escondi de ninguém e nem vou esconder, né? Chegou até a mim, tinha essa ideia de que a Vossa Excelência seria o presidente do governo vermelho aqui nesta casa. Você sabe disso, me disse isso, que você ia atender o governo vermelho, que eu fiz parte, mas que eu acho que o cara que sentar aí, a pessoa que sentar aí, fazer ser presidente tem que ser primeiro presidente da Câmara, ouvir os vereadores e estar ajudando o nosso município, ser parceiro e a do executivo, do legislativo. E lhe disse isso, onde chego, digo, não estou na rua de dizer. Já lhe parabenizei, presidente, várias vezes. E quem conversa comigo pela sua postura, você não foi pedra, disse esses dias aí, do seu lado, não foi pedra de tropeço no governo de Dona Gracinha. Todos os projetos a Vossa Excelência botou aí, a Vossa Excelência não manda no voto ninguém, mas pede, com certeza, e todos os projetos que chegaram aqui, ou a maioria absoluta, passaram, é verdade? Para contribuir, não para o bem de Dona Gracinha, para o seu bem ou para o bem nosso, mas para o bem da nossa comunidade. E assim foi feito. Conversei com a Vossa Excelência, a gente já mentiu, a Vossa Excelência pode dizer aqui, a fonte de todos. Conversei com a Vossa Excelência sobre a presidência da Câmara que está esse ano para ter a votação, para decidir quem vai governar, o que vai estar à frente do trabalho dessa casa durante esses 2 anos que vão chegando. Conversei com a Vossa Excelência e disse a Vossa Excelência, da outra vez a porta estava fechada, e disse a Vossa Excelência, você não pode dizer, a porta está aberta. Não disse que votava na Vossa Excelência porque disse que seria estou ainda candidato. Não foi assim que eu conversei com a Vossa Excelência, estou ainda candidato. Quem aqui, se tiver 5 votos, o cavalo passar selado, quem não entra, me diga aí, atira a primeira pedra. Quem tiver 5 votos, vai votar Isaac ou vai ser candidato? Como são seis, vai ser candidato, naturalmente. Mas deixei a porta aberta para a Vossa Excelência. Não nego, não escondo, disse que a Vossa Excelência poderia ter meu voto. Poderia não, pode ter meu voto, porque poderia não vai ter. Pode ter meu voto. Foi dessa forma que disse. Saiu lá do Jujujum, que eu tinha fechado acordo com a Vossa Excelência para tentar nessa cadeira onde está a Leoni. Não tivemos uma conversa sobre isso. Se tivesse, a Vossa Excelência pode dizer. A Vossa Excelência está aí, vivo, e pode falar. A minha conversa com a Vossa Excelência foi desse jeito. Sabe por quê? Porque também tem postura. Sou digno de estar aqui, eu estou aqui, já é o 5º mandato. Se não fosse isso, não fosse digno, e não tivesse respeito à comunidade de Baitaba, não estaria mais aqui. Porque você sabe para você estar. Você vencer uma eleição é difícil. Mas se você manter os 5 mandatos, aí é mais difícil ainda. E com, graças a Deus, Deus, minha família e meu povo que me ajudou, tivemos 703 votos. Tivemos 703 votos. Foram votos de consideração, de consciência, de respeito pelo nosso trabalho. Não vou agradar todo mundo como ninguém aqui agrada. Ninguém pensa que aqui vocês agradam todo mundo, que não vai agradar nunca. Nós temos aqui os adversários, nós somos pessoas que pelo caminho talvez nós magoamos qualquer um aqui, e essas pessoas não vão votar, você ou em mim, seja quem for. Mas o meu compromisso que eu assumi foi com o povo de Baitaba, com o nosso município. A escolha de estar ao lado de Dona Gracinha foi minha. Não foi Dona Gracinha que me procurou, ela está aí viva e pode dizer, foi minha, de poder ajudar. Não sentei com Dona Gracinha a hora nenhuma para pedir cargo, para pedir emprego, nada disso. O que eu conversei com Dona Gracinha foi, vou lhe ajudar. Depois, viajei, quando voltei foi em fevereiro, quando voltei, ela colocou algumas pessoas minhas. Mas ficam aí os burburinhos, as mentiras, e eu não poderia deixar de falar, porque tem um caráter, sempre tive. E deixei, vou deixar aqui, senhor presidente, novamente, as portas estão abertas para Vossa Excelência. Não posso assumir um voto a você ou a ninguém, porque eu sou candidato a presidente. Então a Vossa Excelência sabe disso, tá certo? Tenho meu respeito, porque a Vossa Excelência construiu esse respeito, fazendo um excelente trabalho. Feito dessa casa, não posso dizer que foi um trabalho mais ou menos não, um excelente trabalho, meus parabéns, estou aqui, conte comigo, uma boa noite a todos, muito obrigado. Deixa para você, Saúde, deixa para responder você, Binho, no final, para não atrapalhar o andamento da
3: a casa com a palavra da vereadora Carol, depois da vereadora Souza. Fala, mãe, né? Primeiro, então, com a palavra da vereadora Souza. Obrigado, Carol, porque eu desliguei o meu tablet aqui e perdi a ordem. A palavra da vereadora Souza.
4: Boa noite, senhor presidente. Boa noite aos colegas, comunidade que se faz presente, aos que nos assistem pelo YouTube e aos que nos escutam pela FM. Senhor presidente, sessão meia de muito diálogo, né? Mas eu acho que já era para a gente estar até acostumado com isso, esse disse-me-disse. Porque onde se existe... para a gente alcançar essa cadeira aqui, todos nós somos concorrentes. Então, hoje, amanhã, depois e sempre vai existir essa rivalidade, esse disse-me-disse, essa conversinha, conversas inventadas. E cabe a nós ter a sabedoria de conduzir tudo isso. Mas mudando o assunto... Edésio já tocou no assunto aí da ponte da OMS, a gente não pode fechar os olhos, né? Fui até marcada lá na rede social e não vou me calar. Eu vou falar novamente, é preciso agir ali na OMS. Ali está se passando crianças. Ali tem crianças correndo risco, ali tem pessoas idosas correndo risco, como já caiu um senhor ali, caiu fora de outra pessoa. E a gente não pode fechar os olhos e dizer, vamos ter calma, né? Como eu vi, entendo da pessoa que veio falar comigo, vamos ter calma, que é muita coisa. Sei também que é muita coisa, a demanda é grande. Mas, é como eu sempre digo, existem prioridades e está na hora da gente estar cobrando mais uma vez para ver se a coisa acontece. Então, o pessoal está marcando lá uma manifestação, eu até disse que tenha paciência, que a gente ia conversar novamente com a prefeita, mas é como eu digo, a gente pede, a gente cobra, mas quem... pode dizer se faz ou não, se pode ou não, é a prefeita. Então, mais uma vez, estou aqui falando da ponte OMS, eu acho que aquele assentamento ali precisa e a gente tem que estar lembrando. Outra coisa, senhor presidente, que eu queria estar aqui falando, eu nem acreditei, né? Eu custei até acreditar. É um assunto até delicado. Eu acho que você... Alguém sabe aqui quem foi? Aldenice Passos da Silva? Alguém lembra? Não é assim não, né? Mas alguém lembra de Tia Nice? Lembra? Cara de Jack, lembra aí. Tia Nice do Salgado, Tia Nice do Bolo, Tia Nice da Cantina, Tia Nice do Quiosque da Praça. Chega a me arrepia, porque eu chamava ela de menininha, gostava muito... Era uma pessoa que final de semana ia levar coisas lá na minha casa, gostosas para mim saborear, né? Como amiga. E peguei de surpresa essa semana, eu acho que é uma confusão, porque para mim não tem cabimento um negócio desse. Um negócio que está há mais de 30 anos na mão de uma pessoa, né? Da família de Nice, ela já se foi, mas existe um filho. Existe um pai, o marido, que por sinal, hoje era para estar aqui, mas está doente, fazendo um tratamento muito sério, que não vê o caso eu estar falando aqui, certo? E fui pega de surpresa ao ser abordada por várias pessoas na praça. E eu disse, não acredito, eu vou colher informações para saber se isso procede. E aí, colhendo informações... Procede sim, já mandaram o rapaz que estava lá alugado tirar as coisas todas e que até o dia 8, eles saindo ou não, vão quebrar para entrar. Então eu não acredito em um negócio desse, porque assim, gente, não sei. A priori eu fui no tributo e soube que é lá, porque é da, de uma concessão, não sei o quê. Certo. Mas se existe prazos, colega, procuraram para ver como é que paga e já está direcionado até outra pessoa. Então, assim, eu vou, entendeu? Juntei, fui atrás de familiar, fui atrás de pessoas que conheciam Tianice, sabe da história. Gente, é preciso a gente respeitar a história das pessoas da nossa cidade. É a mesma coisa que tirar o negócio ali de Larry, seu Larry, que sempre teve aquele negócio alugado ali e que a gente sabe que era uma renda dele. A mesma coisa de tirar Boar. A mesma coisa de tirar. E teve outros que cresceram seus negócios, botaram, alugaram e tal, fizeram loja. Agora, a pessoa ali recebendo seu aluguelzinho, porque não tem como investir, uma pessoa doente em casa, há mais de 30 anos com aquilo sendo, né, usado por eles, e aí, de repente, aconteceu um negócio desse. Eu não aceito, peço também à comunidade, é tanto que estão marcando até uma manifestação. Não aceito, vou buscar onde for. É, tem um colega nosso aí envolvido também, que já está com advogado, disse: Suza, a gente não vai deixar, porque não é assim. É como eu estou dizendo, é preciso respeitar a história das pessoas de nossa cidade. Tianice era uma pessoa guerreira, uma mulher que batalhou a vida toda. E quando tem um pontozinho que foi a vida dela, de repente chegar alguém e dizer: não, agora quem quer sou eu. E eu fico indignada com um negócio desse, de pessoas apoiar um negócio desse. Então, hoje eu estou aqui falando da minha revolta com esse caso. Ainda me disseram assim: ah, é melhor você não falar para não pegar briga. Pegar briga com quem? Eu não estou pegando briga com ninguém. Mesmo porque aquele pessoal não votou em mim. Certo, Binho? Certo, colegas? Não votou em mim. É uma questão de lógica, gente. É uma questão de justiça. E hoje eu digo aqui, para a família de Tianice, eu estou aqui junto com vocês, para ir aonde for, porque nós não vamos deixar acontecer o que querem fazer. Era só isso que eu tinha para dizer hoje, senhor presidente, e meu muito obrigada.
1: Obrigado, vereadora Suza. Com a palavra, vereadora Carol.
5: E aí, meu querido, Carol?
6: Boa noite a todos que aqui se encontram. Boa noite, meu presidente. Boa noite, meus caros colegas. Boa noite a todos que aqui se encontram, aqui nos assistem, certo? Olha bem, primeiro, querido Diogão, fique tranquilo que o que tu verá, né, ouvido aí na rua, aquilo ali, de fato, a pessoa gravou, aquele ali tinha um grupinho, só para esclarecimento. Existe um desabafo quando a gente está um pouco satisfeito com algumas coisas, e, de fato, eu honro o que falo e admito, tá? Então, mesmo assim, tenho certeza que eu quero que minha mãe acerte, a prefeita municipal acerte, mas ela erra também, como erram como alguns colegas. Então, acho que acerte, mas se continuar errando, eu serei contra também. Então, eu faço vez o que tem vez. Pois bem, vou continuar aqui, aproveitando o ensejo da minha cara colega, vereadora Suza Ribeiro, para esclarecer sobre o que está acontecendo nesse ponto da praça, né? Sem nada de briga e com um tom bem equilibrado, com pausa no que eu vou explicar a vocês. Na verdade, eu só vinha a saber sobre o que estava acontecendo nesse ponto da praça porque uma pessoa veio a mim e falou assim: ô, Carol, Será que teria condição de eu conversar com a prefeita municipal para eu poder ter a concessão do lado ali? Porque eu pago aluguel para a Léo, que é a cunhada de Messias, né? E ela se formou agora em advogada, né? Me pediu um pão, me deu um prazo, né? Para poder sair, e eu queria ver se teria condição. Aí eu falei, fulana, vamos à prefeita, porque quem decide é a prefeita. E assim eu fiz, peguei a pessoa e levei a prefeita. Quando ocorreu isso, né, logo de imediato começou um bafafá doido, uma politicada doida. Aí teve zum-zum-zum que o pessoal não pagava no ponto, tinha sido despejado, por isso que queria a concessão do lado. Aí teve outro zum-zum-zum, é povo que nem aqui volta, e foi uma confusão da desgama. Aí o que que eu fiz? Falei, vou averiguar de fato o que que tá acontecendo. Aí o que que eu fiz? Fui na prefeitura, né, saber como funcionou aquilo ali da concessão. E eu lhe garanto, eu comprovo isso, não há documento algum que comprove. E olha que Tianice, que Deus a tenha, eu também tenho consideração por ela, com certeza ela está no descanso do pai, mas assim, uma coisa não tem nada a ver com a outra. Mas eu continuando, fui na prefeitura e falei ao secretário de administração, busque aí a concessão, o que está acontecendo para mim saber de fato, não está agindo errado. Nada se achou. Outra coisa, segundo o secretário de administração e também o diretor de tributos, funciona assim. Quando, na época do ex-prefeito Asclepides Almeida, né, que na verdade governou nossa cidade exatamente por uns 20 anos, porque, né, foi governado nossa cidade pelos vermelhos há muitos anos, confere, dona Anice sempre acompanhou e ela tinha, isso segundo falaram, né, que ela tinha a concessão do ponto. Concessão, gente, para quem não sabe, não é ser proprietária do ponto. Concessão é você poder utilizar naquele período que foi concedido, ok? Para a gente começar a entender o trem. Aí ficou todos esses anos do governo de Asclepíades, como minha colega falou, muitos anos lá, né? Só que quando dona Anice faleceu, em vez de Erron, filho dela, né? Só porque eu falo isso, gente, mas eu vou concluir. Ir lá, né? E novamente renovar a concessão, ele não fez. E para acabar de acabar, o trem fica mais errado ainda. Eu tenho provas, tudo isso eu averiguei com calma, gente, com calma isso aí. Ele ainda locou o lugar, que quando se tem a concessão, se aquilo ali tivesse continuado, por lei não poderia nem locar. Por lei, já que a mãe dele faleceu, ele não poderia. Mas ok, vamos continuar. Quando, aí eu falei, é mesmo, rapaz, ele locou para Jabil de boca. Não tinha nem contrato isso, registrando que tinha locado para Jabil. Só por aí, a prefeitura municipal volta o ponto para ela. Ok, repare. Aí eu falei, não, mas eu fui lá em casa, junto com o Gelber, com a turma. Eu falei, poxa, e eu sentou lá em casa, com tia Rita, com a mulher de Teco, a turma toda. Sentou na minha mesa, eu falei, bora, podem falar e me explicar aí, porque estava confusão, dizendo que eu que estava querendo. Não, gente, não existe isso. A vereadora Caroviana não está querendo tirar, até porque eu não mando nada, que manda é a prefeita. O ponto hoje é da prefeitura municipal. A prefeita tem por direito pedir o ponto de volta e fim de linha. Não vai adiantar. Escute bem, eu sentei e ouvi Erlon, ainda falei assim, Erlon, juro em nome de meus filhos que Deus, né, me tire se eu tiver mentindo. Eu falei assim, Erlon, por que então você loucou? Por que você não ficou com ponto e correu atrás de uma renovação de concessão? Fizesse isso, seria mais digno, correto, e você estaria calçado para estar fazendo isso. Ele, juro por Deus, gente, eu não preciso mentir, ele, poxa, cara, eu errei mesmo, eu não fiz isso, e todas as vezes que eu loquei para Jobinho, ele me dava um valor, não vou dizer aqui, porque é uma particularidade do cara, ele me dava um valor, me ajudava, também estava bom. É o que ele houvera me dito, gente. E eu tenho testemunha disso. Resumo da obra. Eu cheguei para ele e falei, ó, valor por valor,
4: hoje o ponto, por seu erro, porque a culpa foi sua, volta patrimônio público, e aí agora tem que correr atrás da prefeita o direito de todos. E em nenhum momento disse ele assim, ah não, ó, vou brigar. Quando eu soube disso tudo, fiquei até assim, sentida com ela. Eu falei, ó, Erlon, eu vou conversar, porque eu fui a prefeita antes até do presidente da Câmara, porque eu tive um desgaste com o presidente da Câmara no dia. Foi uma comentada, presidente. Eu em Salvador, eu quase que eu pulei, peguei um avião pra pegar o presidente que ele baitava. Eu falei, que desgama é isso? O cara brigar, então eu fui voltada, por quê? Porque eu tive que investigar para mostrar que eu não tenho nada a ver, eu não estou cometendo. Ah, Carol Viana, não, não estou fazendo nada disso. Eu estou cansada pela legalidade da coisa. E ainda fiz assim, Erlon, como você cometeu esse erro, querido, o que você tem que fazer? E ele, e o Teto Raiz, que, como o Léo tinha pedido o ponto de volta, deu um prazo para eles saírem, ele chegou primeiro a prefeita. O que, que eu falei ao presidente? Presidente, saia de jogada, porque na questão de Jobinho e Boteco Raiz, vai ter vez quem foi primeiro. Escute, vou concluir, meu vereador. Terminei ainda não. Aí, Raio Notado. Aconteceu isso. Resumo da ópera, a prefeita deu prazo por legalidade de adquirir de volta o ponto. Hoje o ponto é patrimônio municipal. Contudo, estou deixando claro aqui que eu não quero que Boteco Raiz ou Jobinho ou o próprio Erlo, quem vai decidir é a prefeita, não serei eu. Ponto, já esclareci isso. Outra coisa, simplesmente o Gutenberg, o meu colega vereador Messias, eu acho engraçado quando um vereador fala assim, o meu Gutenberg. Eu tenho um vídeo muito lindo, muito massa, também lutei pelo Gutenberg, ao ponto de fazer até um vídeo, naquela parte bem que estava bem cheio de lama ali, eu tenho um vídeo até aqui, bem bacana, porque a rua que vai ser pavimentada lá, eu também pedi, tenho total conhecimento do mesmo, da licitação, graças a Deus que já se encontra em conta, e estarei, meu querido Gutenberg, como vereadora municipal, presente também, para acompanhar essa pavimentação, nem que seja do ladinho do colega vereador Messias, ok? Mas no mais, tem muitas demandas, boa noite a todos.
7: Acho que nenhum vereador mais quer falar, né? Você vai falar? Tá, de... Quer falar? Então, vai, João. Oi. Mais uma vez, boa noite, senhor presidente. Novos colegas vereadores aqui presentes. Eu quero aqui, senhor presidente, parabenizar a vereadora Suza pela cobrança, discordar da vereadora Carol, até porque se passaram aqui, o ex-prefeito Beda dirigiu essa cidade por mais de 4 mandatos. Eu tenho minha vizinha, que mora aqui em cima, Boá. Boá, a gente sabe, o histórico político de Boá sempre foi oposição. O prefeito Beda, todas as vezes que assumia, dirigia a cidade, nunca teve essa perseguição. Isso se chama perseguição política, senhor presidente. É como eu acabei de falar aqui, a procuradora do município, ela só sabe perseguir. Além de ela não morar na cidade, ela só sabe perseguir as pessoas. É um erro, prefeita. É um erro essa mulher no seu governo. Essa mulher está acabando com o seu governo. Passe a ouvir mais a sua filha, a vereadora Carol, porque com certeza, se a senhora passar a ouvir Carol, que está dia a dia, diariamente na rua, a senhora vai tomar uma posição política e vai dirigir essa cidade de uma forma melhor. Muito obrigado, senhor presidente.
8: Não.
4: Você vai deixar, você vai falar para dizer hoje, presidente. Me diga uma coisa. Então, só finalizando, viu, colega vereador? Me chame que eu vou abraçar para a gente andar naquela rua do Goldenberg, quando pavimentar. É, então, assim, Suza, encarecidamente, eu peço até perdão se tu acha que eu tô aqui brigando. Ainda deixou bem claro, hoje mesmo fui ao Boteco Raiz, eu até soube que você foi lá no tributo, tal, tal, tal. E falei, ó, a prefeita pediu de volta o ponto, porque é um direito municipal hoje, devido aos erros de ela. E eu conversei com ela. E vai a prefeita que vai decidir o que será feito, entendeu? Mas, de fato, ocorreu isso, viu, gente? O Boteco Raiz foi atrás, precisando. Mas eu, ó, não tenho nada contra Erlon. Erlon sabe que eu conversei com ele, com, né? E sobre o comentário de Jean-John, a prefeita sabe que, por mim, também a procuradora não trabalharia no município. Mas, fica à vontade. Eu estou ajudando.
8: Só para encerrar, só os agradecimentos final. É, eu só quero salientar, porque seria injusto da minha parte. Quer falar de novo? Aí, tá vendo?
4: Não, mas pra mim, não, pra mim tudo bem. Só acho que. É isso, eu só acho, tipo assim, a gente tá ouvindo.
8: Eu acho que a gente tá ouvindo vereadores. Pra mim não tem problema. Eu acho que é o seguinte, a gente tá ouvindo. O vereador fala uma opinião, o outro dá outra. Eu acho que a pessoa deveria, pelo menos, ouvir, porque daqui a pouco vai que o vereador fala alguma coisa que você não está presente, você não pode se defender. Então, eu ia fazer uma fala sobre sua fala, mas a pessoa depois, quando ninguém quiser mais falar, eu falo encerrando. Vai sua.
4: Não! Não, vai encerrar, tudo dá boa noite. Sim, boa noite mais uma vez. Gente, eu queria só falar que eu não estou discutindo com ninguém, eu não estou falando de perseguição, eu não estou falando de nada, eu estou falando de justiça, de ser justo. Todos nós sabemos que muitos ali tinham aquele negócio e não tinha nada, nunca teve nada. O próprio Jobinho disse, ó, eu pago a Erno. A gente sabe que hoje, para manter uma lanchonete, precisa de dinheiro. A pessoa sem trabalhar vai comprar como? E ali era uma ajuda que eles tinham para a família, né? Ele e o pai só, então estava usando isso para a família. E assim, precisa de dinheiro para se manter qualquer negócio. E quando o Jobinho falou assim, não, ano passado eu paguei o alvará, certo, esse ano eu procurei, disseram, ó, tem um negócio para resolver lá, aí parece que ligaram para a Erma, a Erma não estava aí, então tem um negócio para resolver lá, procurou para se pagar e disse que não é para pagar mais não, porque aí já vai ser tomado e tal, e tal, e tal. Então assim, gente, eu não estou aqui para procurar confusão, eu estou aqui para dizer que nós precisamos agir a favor da família. Porque eu não acho justo e jamais ninguém vai me botar na cabeça, ah, é porque é do município e tem que a ferro e fogo ser do município. Jamais eu vou ser a favor de um negócio que está há mais de 30 anos na mão de uma pessoa e de repente dizer não vai votar para o município. Vai tomar os outros. Toma os outros. Porque sou do rapaz. Porque tia Nisse não está mais viva? Porque o marido dela está lá doente? Então, assim, não tem uma pessoa para estar lutando? Tem uma família grande, gente. Tem uma família grande nesse meio aí.
8: O pessoal que está aqui, que se mantém em silêncio para não atrapalhar o raciocínio da vereadora.
9: A opinião da vereadora é feita pela CI. A sua opinião é minha.

0: assim como também fui pesquisar. Então, só para deixar esclarecido, que não estou falando que é perseguição, que não estou falando que é nada, mas estou falando de justiça e de respeito a uma história. Uma história de Tia Nice que a gente não pode deixar de uma hora para outra acabar. É isso mesmo. E meu muito obrigado.
1: Fala, vereadora Suga. Mais algum vereador quer fazer uso da palavra? Antes de encerrar a sessão, tenho que agradecer ao vereador pelas palavras, mas quero só salientar, vereador Alidjan, você sabe da nossa parceria, você sabe que a gente é parceiro, mas nessa situação do box, a procuradora do município, que foi quem eu procurei para ajudar meu amigo Jobinho, quando ele me procurou dizendo que ia tomar dele, que ele estava trabalhando ali, eu não sabia dessa questão de aluguel nem nada. Ela falou, mande ele protocolar, mande fazer, porque a prefeita Gracinha Viana não gosta de injustiça. E com certeza a prefeita Gracinha Viana concordar em tirar Jobinho dali, provavelmente a questão de Dona Nice por sequente. Então, eu quero só salientar que nesse caso aí ela não teve uma, assim, não teve vínculo em estar tirando o pessoal de lá para cá, nada disso. Inclusive, a prefeita Gracinha Viana ainda não tomou a decisão aqui, ela, do jeito que ela vai tomar. Eu acho que não, a prefeita não tomou a decisão. Eu parabenizo a vereadora Suga pela luta e para encerrar minha fala, vereador Bruno Bonifácio, Vossa Excelência sabe do carinho que tem, Vossa Excelência não votou comigo na primeira eleição, mas eu quero agradecer as palavras de deixar as portas abertas, como eu sempre deixei, não só para você, mas para os outros vereadores. A única coisa que eu, Isaac, não vou aceitar para me dar a palavra e depois correr. Então, aí eu acho que política não tem assinatura, política só tem a palavra. A partir do momento que você está aqui na Câmara, declarar, como o vereador Alidjan declarou, que vota em mim, para mim vai ser inadmissível, Vossa Excelência Alidjan votar atrás. Então, quero aproveitar uma oportunidade, aproveitar esse calor da política, porque eu botei antecipação, mas parei, fui cuidar da festa, fui cuidar da minha festa, agora já estou focado na eleição de deputado, não estava muito preocupado com isso, mas o Baitara é pequeno, toda hora me disse, como chegou para a Leomir, também chega várias coisas para mim, chega várias coisas para outros vereadores, inclusive os vereadores chegam e contam para mim, contam para Léo, então eu quero aproveitar esse momento de caô dessa coisa de dar providência e convidar Vossa Excelência para a gente bater um papo. Quem sabe assim, Vossa Excelência bater o martelo comigo e votar em mim em segundo biênio. Pode ter certeza que Vossa Excelência vai ser sempre bem-vindo e todos os compromissos com o presidente dessa casa vai ser honrado, porque você sabe que eu sou homem de palavra. Meu muito obrigado. Que Deus abençoe a todos.

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3: Alô, São Luís! Já que tá todo mundo aqui, vem cantar com a gente assim, ó!
4: Mas não vem, amor.
3: Vem!
4: Não se

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0: gostou, dá um gritão aí! 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

0: casa, também tava com a vontade de casar. Aí de repente casei. 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
2: Beleza, beleza. Bom dia, Baitaba. Bom dia, Leal Marauí, Itacaré. Graças a Deus. Falar com o papai, né? Bora falar com o papai. Papai, muito obrigado por esse novo dia, por essa manhã maravilhosa, pela noite bem dormida, viu, pai? Ô, paizinho, obrigado pelo teu cuidado por mim, por a minha família, meus ouvintes, direção, locutores, comerciantes, comerciários. Muito obrigado, paizinho. Obrigado mesmo. Eu te agradeço pela noite bem dormida, essa manhã respirando esse ar, graças a Deus, gratuitamente, a graça é do Senhor Jesus. Muito obrigado, pai. Por isso, eu entrego a minha vida, a vida da minha família, dos meus ouvintes, direção, locutores, comerciantes, comerciários, todos entreguem nas tuas mãos, em nome do Pai, do Filho e do Espírito Santo, que crê, diga amém, graças a Deus. Quem tem Deus tem tudo, quem tem Deus... Quem tem Deus tem tudo.
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2: Oh, gente, já vai começar, é? Opa, você tá onde? Onde que você tá? Daí eu tô no arraiar da fumaça do gongo. Ah, sim. Você tá onde? No arraiar da fumaça do gongo 87.9. O Baitaba FM, que bom. Dona Valdir, a senhora já acordou, mamãe? Já acordou, mamãe, já?
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2: Meu amigo Lango Simpatia, já acordou, Lango? Ontem eu tomei café com ele, com o Lango, foi ele, a esposa dele. Que bom, que bom, que bom, que bom, né? Que bom que foi.

0: Beleza, olha, maneira aquele abração legal pra gente. Chega nele aí. Que dia é hoje, Negus? Ai, hoje vai tudo certo, tá? É? Hoje é dia 3, quarta-feira. É, quarta-feira, quarta, dia 3, né?
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0: Ó, vou mandar um abraço aí pra toda essa turma aí do Zitão, do Avadão, da Gutenberg.
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0: Vamos mandar um abraço aí também pro pessoal do bairro São Cosme. Nunca mais, dona Alice, nunca mais a senhora falou comigo. Fernanda nunca mais falou comigo.
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0: É, nosso amigo Gessé também nunca mais falou comigo.
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0: Oh, acorda. Núbia nunca mais falou comigo.

Quero mandar um abraço pro administrador do Oricó, rapaz. Sou administrador do Oricó. Gente, vou morando bonito do Oricó, lá no Oricó. Do Oricó, rapaz, indo pra Piraúna. É, Oricó aí, indo pra Piraúna. Meu zap, ô meu amigo. Administrador que gosta de trabalhar, viu? Ele disse, olha, eu gosto de trabalhar, viu? Só tô aqui pra trabalhar. Ninguém bota uma paixãozinha só aí. Pode passar aí no arraial da fumaça do banco? Pode. 6 e 11, toma.

Olha, olha, ontem, onde foi esse forró, Manuel? Ô, oh, gente, Manuel, tá pegado aqui com a morena. Deixa eu ver se é essa morena aqui. Deixa eu ver se eu conheço essa morena aqui. Deixa eu ver. Se eu conheço essa morena aqui. Cadê Manuel? Manuel do Quibe Gostoso. Além de fazer um quibe gostoso, ele tá dançando aqui com o quê? Cadê? Deixa eu ver aqui. Quem é? Cadê? Peraí, deixa eu ver aqui. Aí. Ó. Ó. Ó. Ó. Manuel. Ó. Ó. Manuel dançando aqui com a morena.

0: Não, gostei, Manoel. Eu tenho essa música aqui, Manoel. Foi o Negão que botou pra mim. Eu tenho essa música aqui. Que foi o Negão que botou pra mim essa música aqui. Que bonita, viu? É isso mesmo, viu? Rapaz. O preto, o magro, é tudo aquela. Tu também já viu? Ah, foi Manoel. Ah, agora pronto. Quando fala em Manoel do Kibe, lá em Ano Leal, aí aparece Creunice, aparece Helenice, aparece. Cadê? Aparece Leo aí, bora Creunice.
1: Bom dia, Melico. Nosso bom Deus, protegendo, guardando, dando um dia de paz para nós, em nome de Jesus.
0: Amém, Nelly.
1: Que eu vim aqui, você amanheceu, tá o negócio aí, hein? Muito gostoso. Ontem eu vi Manu.
0: Manu, foi?
1: Pesei um pouquinho com ele ontem. Deus abençoe nosso dia.
0: Manu é gente boa, gente boa. Cara bacana, trabalhador, direito, né? Homem de bem, é assim mesmo, Manuel. Vamos lançar aí. Você tá no arraial, dá pro mal todo gol, viu? Por assim, toma. 6:16.

0: beleza! Eu não aguento com essa fumaça do gongo, meu pai. Eu não aguento, tu não aguenta, ninguém, que tu dá a programação, imagina a gente. Olha, vou mandar um abraço legal pra quem? Tina! Tina, acorda, Tina. Acorda, Tina. Tina, agora.
1: Essa aqui é pra estourar de novo.
0: Acorda! 6 minutos, toma aí.

0: O tocador quer beber, logo eu tô que tomar uma aguinha, viu? Ô, minha presidenta, ah, já chegou, não sei nem se já chegou, mas acho que já chegou água aqui no estúdio, viu, minha presidenta? Ela não deixa faltar nada. A nossa presidenta, dona Maria. Agora sim, você aqui no quê? Em casa, aqui, manda aí.
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Beleza, olha, atenção, hein? Dona Valdília, presidente da Ascom, daqui da rádio, pediu para não abusar mais na I. Ela me encontrou ontem, neguei, não abuse mais na I. Dona Valdília é advogada de defesa de Dona Dinaí. Viu? É, também Massu que trabalha aqui no colégio aqui na Vasco Neto. Ela mais a professora aí, também a esposa de Dilson do Táxi, pediu para não abusar mais na I. Neguei, não abuse mais na I. Deixa na I tranquila, você fica abusando na I. Você, negão, fica abusando na I. Dona Valdília, viu, me puxou a orelha ontem na casa lotérica. Não abuse na I, neguei. E também nossa amiga Massu, é advogada de defesa de. De quem, neguei? Dela. Dinaí. Lembro simpatia. Também advogado de defesa de Dinaí. Pô, tá cheio de advogado você, Dinaí. Vamos tomar um cafezinho lá em Lango. Aí Lango disse: não, não vou mais lá em Lango. A bichinha fica nervosa. Viu? Ah, Dinaí fica nervosa, rapaz. Você fica abusando a bichinha. Não abusa a bichinha, não. Não é pra abusar mais a bichinha. Aí cheguei em casa, a mulher mandou dormir no quarto de visita, porque eu tava abusando aí. É, mas você tá cheia de defesa, viu? Pedindo minha mulher, se você vai dormir no quarto de visita, você fica abusando minha amiga Naí, rapaz. Você fica abusando minha amiga Naí, entendeu? Aí fica assim, né? Quer dizer, Dona Valdília, a presidenta da Ubaitaba FM, me chamou na regulagem por causa de Naí, entendeu? Aí a advogada de defesa é. Né? Aí pronto. Aí agora eu vou fazer o quê? Não posso mais abusar daí. Não, ó, a presidente da Ascom, Dona Valdília, pediu pra não abusar mais. Não abuso não, neguei a bichinha mais, não. Viu? Não abuso ela não. A minha mulher mandou eu dormir no quarto de visita por causa da senhora, Naí. Por causa da senhora, Naí. E agora não posso mais abusar, Naí. Acabou a brincadeira com Naí. É, rapaz. É. Agora, negão, apronta. Negão, peraí. Peraí, rapaz. Tá vendo que eu tô falando? Não, seu mal educado. Sim. Tá vendo baixo esse negócio aí, sim. Tá, negão, apronta. Eu que tenho que pagar. Quer dizer, eu que tenho que pagar o pato, né? Eu que tenho que comer o pato. Peraí, ué. Negão que apronta, que é amigo dela. Aí a presidenta, Dona Valdília, mais minha esposa Val, a minha amiga Massu, que trabalha aí na Vasco Neto, aí no colégio, e a esposa de Dilson do Táxi, gente muito boa, que pediu pra mim não poder botar mais, não abusar mais daí. É, velho, né? Você tá cheio de proteção, viu? Então toma!

não, DJ. DJ, peraí, você viu, né? Você recebeu essa pessoa aqui, é pra sua casa, DJ. DJ, você recebeu essa pessoa aqui, é pra

0: Ele disse, DJ, posso a qualquer momento, DJ, receber a pessoa para sua casa, hein? Porque ele se mexeu em mesa. E o DJ jogou essa aqui, né? Esse DJ! Esse é o DJ, DJ! DJ! Esse DJ, vou te dizer, esse cara é um problema. Olha, dona Valdir, não sou eu não, hein? Olha, Marçu, não sou eu não, hein?
1: Acabou nele, mas esse é negão meu, aí. Ninguém já passou uns 3 dias essa música. Eu sei que é ele, eu sei que é ele. Eu vou mandar agora a edição do moço. Pega aí, sacana, que tu vai ver, sacana.
0: Ah, eu não vou mentir. Beleza, quem tá aniversariando hoje aí, amém? Vamos fazer daqui na versão do Viozáudio, ninguém mora. Mora o Viozáudio, ninguém, você não presta, ninguém, você não vale nada.
2: Ô, ninguém, é engraçado, viu? É. E quando, aí depois ela manda um áudio pra mim, dizendo que eu que sou culpado.

0: culpa disso aí, negão.
1: E aí, ô negão? E aí, ô negão? Por favor, rapaz. Ô negão, ô negão, meu Deus, ai, meu Jesus Cristo. Por favor, gente, por favor, por favor, por favor.
2: Amigo Neguei, bom dia. Uma quarta-feira para nós todos, que Deus vive, nós todos novos, todos novos e caído por terra. É. Em nome de Jesus. É. Eu também vou ver. Aqui um dia também estou gemendo.
1: Eu não vou aguentar com essa daí, meu amigo. Vou te dizer, essa daí, eu vou te contar uma história. Naí, uma figura, viu? Cadê?
2: Bom dia, Neguei. Bom dia, bom dia, bom dia.
1: Bom dia.
2: Que Deus abençoe você, sua família, sua mulher.
1: Amém, meu
2: seus
1: amor.
2: Filhos.
1: Amém.
2: E é eu, Ju. Eu queria que você mandasse uma música pra mim de Marcos Antônio. É um hino.
1: Certo, Ju.
2: Marcos
1: certo.
2: Antônio.
1: Tá certo, Ju. Um abraço pra você, Ju aí, da Ruinha. Gente muito boa. Toda vez que eu passo na Ruinha aí, ela vem tomar um cafezinho aqui, rapaz. Viu? Um abraço. O pessoal gravando, olha. Olha o pessoal gravando. O pessoal gravou, hein? Não gravou, hein? Já dobrou. Esse pessoal gravando, o pessoal tá gravando, né? O pessoal tá gravando agora. Eu não aguento, não.
3: Era voz de baixo,
1: é? Esse Léo do bairro Conceição é uma figura, ele gravou. Ele gravou aí e depois vai negar o que? Deixa eu ver aqui, neguei, por favor. Mande um abraço pra gente aqui, você, a Graça, no bairro São Cosme. Gostamos muito da sua programação. Você, a gente acorda um pouquinho triste, mas a gente se pega com Deus e ouve a programação pro Márcio Longo. A gente volta a se alegrar com você, Neguei. Parabéns. Toda honra e toda glória do Senhor Jesus.
0: Meu amigo, como é que tá você, rapaz? Ontem eu não comi um quilo de Manuel, não. Ontem eu comi um quilo de novinho.
1: Ah, foi?
0: Novinho de Leo.
1: Ah, meu Deus do céu. Ah, Ramos, Ramos, saia dessa. Esse negócio de você comer quibe de novinho. Ramos, você quer virar folha, é? Ramos, Ramos. Ai, ai, ai, ai, ai. Você não já acha, ó, vou te dizer, viu? Você já acha que ele tá sobrando um bocado de mulher aí? Ai, ai, ai, ai, ai. Só faltava essa pro meu calendário. Beleza, vou chamar a doutora Priscila. Doutora Priscila, bom dia.
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0: E aí foi?
1: Foi não. Não, de fixo rádio não, gente. Que eu nem aquele dia aqui de energia, mas vai voltar. Já voltou, lógico, né? Já voltou. Aquele dia só, mais de leve, mas já voltou, viu? Ah, ok, vamos lá. Cadê aqui?
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1: Beleza, doutora Priscila. Agora vamos lá no Salão Barretos. Não é Barretos?
3: Bom dia, neguei com Jesus. Aqui quem fala é Zinho da Barbearia Barreto.
1: É Zinho.
3: E aí, beleza?
1: Você viu como é que dá aí, tá?
3: Opa, uma música aí pra mim.
1: Sim, sim.
3: Uma música de Pablo aí, qualquer um aí.
1: Pablo, qualquer um aí.
3: Um abraço, passa lá, meu Deus.
1: Valeu, senhor. O Zinho, o salão dele lá é bacana, do Zinho, viu? É lá na Praça da Feira, coladinho ali com Gaso, do açougue do Gaso ali, entendeu? É coladinho ali com ele.
3: Eu liguei ao Rio, que a mulher pediu aí, tá bom? De Marco Antônio, tá bom?
1: Beleza. Pronto, negão. Legal, quem tá gostando de você é Naí, viu? Naí tá ali adorando, viu, rapaz? Ela grava e manda pra você, negão. É, rapaz. Cadê aqui? É o meu amigo velho. Cadê? Deixa eu ver aqui.
3: Que bonitinho, tava tão gostoso, viu, legal?
1: Tá vendo aí? Tá vendo aí?
3: Tá com ciúme aí.
1: Tá vendo, não? Enquanto que melhor do que o de Manuel, não vê, não. Que lindo, viu? Só porque o cara é novo, não vê, não, viu? Não vê, não. Trair o meu amigo Manuel, não, viu? Não vê trair Manuel, não, viu, pai? Meu amigo Duinha, um abraço pra você. Acabou o baba da Rafa, né, Duinha? Nunca mais disse que já teve 6 na segunda-feira. Assim que eu soube, né? Assim eu soube. João, o nosso professor, fala, João.
4: Bom dia, Ney. Tudo bem, Ney? Seu flamenguista. Ei, Ney.
1: Oi.
4: Você não chegou, Deus dê a paz.
1: Isso.
4: Hoje é o dia da rádio, das rádios.
1: É, rapaz.
4: Aí eu baitava, estamos juntos.
1: Nossa.
4: Que Deus abençoe você e todos os seus ouvintes.
1: Amém, João. Nossa, amigo.
4: Deus abençoe os nomes. Obrigado.
1: Valeu, João.
4: Deus abençoe para todos.
1: Beleza, João, professor. Aí ensina aí na autoescola, né? Um abraço para você, irmão do ex-prefeito Domingão. Um abraço. Leo, bom dia, Leo.
5: Bom dia, neguinho. Rapaz, esse ramo é barril, viu? Ramo foi lá, comeu quibe.
1: Sim.
5: Eu tô trabalhando na praça ali, na Praça Cristiano Melo.
1: Sim.
5: Disse, neguinho, que ia falar na rádio, falou mesmo, né, ramo? Que comeu quibe do novinho, né?
1: Não, ele tá traindo.
5: Rapaz, cadê o Manuel? Tá vendo isso não, mano?
1: É, não, ele tá traindo o Manuel. Ele tá traindo
5: o Manuel. Mas Ramos chegou lá, né?
1: Sim.
5: Ele comeu o kit.
1: Sim.
5: Ali na barraca lá. E aí, depois ele falou que tava com a barriga cheia.
1: Sim.
5: Aí ele saiu, quando voltou, disse que a barriga tava mais cheia ainda. Não sei se o foguete comeu tanto kit assim.
1: Rapaz, será que o...
5: Eu não tava aí, o foguete comeu
1: tanto
5: kit com a barriga cheia.
1: Será que não viu que ganhou ele?
5: Ele disse que ia voltar pra comer o kit do novinho e não comeu, não. Diz que chegou com a barriga muito cheia.
1: Ah, entendi.
5: Falei, rapaz, você tá comendo demais, rapaz. Tá comendo por aí tudo com um kit.
1: Ah, eu não aguento, valeu, Leo. Isso aí, Leozinha, beleza. Deixa eu ver aqui, neguei, não deixe de mandar o meu abraço. Estou aqui, meu amigo Marco Barroso, da Planificadora.
6: Bom dia, meu querido, bom dia. E então, você parabeniza aí, nosso amigo Mamá. Tá fazendo aniversário hoje aí, viu?
1: Mamá, né?
6: Bom dia, meu querido, bom dia. Então você parabeniza aí, nosso amigo Mamá.
1: Mamá,
6: tá aniversário
1: gente
6: hoje aí,
1: boa,
6: viu?
1: Gente boa.
6: Tá bem. Muito tempo de vida, saúde aí, muita prosperidade, que esse novo ciclo na vida dele seja de realizações.
1: Isso.
6: Viu? Nosso amigo Mamá. Parabéns. Parabéniza aí, meu irmão.
1: Valeu, Mamá. Parabéns pra você, gente boa mesmo. Trabalhador, direito. a da Marco Barroso aí. Família bacana de Mamá, de Barroso também. Mamá, parabéns para você. Deus que te dê saúde, felicidade, muitos e muitos anos de vida. Viu, Mamá? O nosso querido padeiro. Ai, Mamá, deixa eu comer teu pão. Aquele pãozinho de milho. Ui! 6h46. Minha amiga Néa Quirino. Uma das pioneiras aí também na festa do Amandão e do Zitão que teve domingo. Bom dia, Néa.
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1: Amém, nega.
2: Mas me fala que não é ele, esse queixo duro. Ele, quando eu tô de boa, ele bota para ele ficar, eu ficar estressada. Ah, seu negão, viu? Eu vou ficar de mal com seu negão. A nega gemer e a mulher também tem que gemer no ar.
1: Tu vai parar com isso, porque... Ai, ai, ai, ai, ai. Beleza, olha. Quero mandar um abraço.
3: A musiquinha boa aí.
1: Sim. Olha, vem aqui, por favor, tocar aqui. Manda um abraço pra Robertinha, Claudinho. Vamos chamar o Ender Latib, cara aí. O Ender, falando de saúde, o Ender, bom dia.
3: Um abraço, bom dia pra você, querido. Bom dia a todos aí também acompanhando o seu programa. Ney, meu irmão, que bom a gente poder falar. 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
1: Beleza, Wender!
2: Bota esse hino pra mim aí, meu filho, amigão.
1: Bastante! É que tem muitos áudios, minha linda, e já já eu toco, tá bom? Já eu toco. Um abraço aqui também para o nosso taxista Jonas e todos os taxistas aí da rodoviária e da Praça 27 de Julho e todo o pessoal de Aura do Leal. Deixa eu ver aqui mais. Neguei, por favor, você. Neguei, você é uma graça, você e Naí e Negão, né? Eu também sou advogado de defesa de Naí. Não vou deixar você passar mais essa música que Naí fica nervosa. E outra. Naí, gente boa. Valeu, Naí. Tu já viu Naí dançando, amiga? Ainda não, viu? Ainda não. Não vi Naí dançando ainda não. Ah, pega no TikTok aí, rapaz, que Naí tá dançando. Tá! Tá dançando, né? Tá, viu? Então tá certo. Neguei, por favor, não deixe de tocar o quê? Ah, sim. A minha propaganda, certa qual? Essa aqui? Deixa eu ver aqui. Neguei. Gostei. Também sou advogado de defesa de Naí. Naí conhece eu aqui, sou Nengo. Ela é amigo, muito amigo dela. Boa, isso aí. Cadê meu amigo Cito? Ainda não veio? Por quê? Deixa eu ver aqui. Cito, tá vindo? Ou tá... Ah, certo. Deixa eu ver aqui. Neguei, oi. Não esquecendo do jogo de Biaçu, viu, Neguei? Atenção, deixa eu falar aqui uma coisa. Dilson. Nosso amigo Edilson, né? Edilson é que trabalha na Secretaria de... não sei se é Secretaria de Transporte. Eu sei que Edilson é filho de Dudu, lá de Maraú, né? Sempre eu vejo ele aí, mas aquele carinha lá que é concursado lá de Camamu, não sei, os dois aí, o que é aqui da Secretaria? Eu sei que o pessoal pediu um carro a ele para poder ir para Ibiaçu, né, disputar um campeonato.

sei, o filho de Dudu, né, pediu aí, não sei se tem que pedir. Eu não sei quem é o secretário de transporte. Eu tô por fora. Eu sei quem é o secretário de saúde, eu sei quem é a secretária de assistência social, eu sei quem é o secretário de administração, que é tudo gente boa. Eu sei quem é o secretário de obra, também, que é gente boa também. Mas eu sei o secretário também de como é que se diz? De assistência social, gente boa também, né? Sei quem é a prefeita. Agora, esse secretário de negócio de carro aí, esses caras aí, esse, não sei. Trabalho. Então, eu sei dizer que pediram o carro aí, né, para poder o pessoal disputar um campeonato lá em Faísquia, lá em Biaçu. E aí é Dilson, me falaram que é Dilson, né, que depois que veio ligar e não deu esse carro. Então, pessoal, vocês que trabalham nessa área de transporte aí, veja o que pode fazer para a área de esporte, né, que eles estão disputando um campeonato e aí ele precisa, lógico, de um carro. E aí nem todo mundo tem um dinheiro assim para pagar, né? Então, você que trabalha na área do transporte aí, né? Veja aí essa situação, pessoal. Dá agora domingo para o pessoal viajar, viu? Esses caras aí, eu não sei quem é. Eu sei que a Dilson está aí. Esse pessoal da área do transporte aí, não sei quem é, não é. Quando eu fui aí pedir aí esse cara aí né? Um negócio lá para mim. Comigo é com gente boa prefeita, gente boa secretário, a secretária de saúde, gente boa secretária social, gente boa também, secretariados aí da educação, gente boa. Peça, pronto, peça seu Antônio aí, ó, secretário de educação, gente boa, peça logo a prefeita, rapaz. Peça logo a prefeita, peça logo a prefeita, que a prefeita não vai dizer que não, entendeu? Peça logo a prefeita, o secretário de educação aí, esse secretariado aí, ó, sua nota 10. De educação, de saúde, de assistência social, secretaria de obras, gente boa, bacana. Deixa eu ver. Secretário de quê? De administração, nosso amigo Paulo Vieira, tudo gente boa aí. Peça esse pessoal, peça a prefeita aí, esse pessoal, que a prefeita. Ei, fulano, libera o carro para poder levar o pessoal para fazer. Começa ela, pronto, acabou. Meu amigo, não.

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1: Beleza, meu amigo Josinho Casanova. 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
1: Vamos chamar meu amigo Cito. Meu amigo Cito, bom dia!
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0: Tudo bem, agora são 7 horas e 10 minutos no horário de Brasília. São 7 horas e 10 minutos, muito bom dia para você que está chegando agora, para você que já está com o rádio ligado faz tempo, muito bom dia. Hoje é quarta-feira, dia 3 de junho do ano de 2026. É mais uma vez que a graça de Deus nos alcança. Graças a Deus estamos vivos, com saúde, com força, coragem, disposição e bom ânimo para mais um dia de trabalho em busca do pão de cada dia. Beijo, neguei, até amanhã, se Deus quiser. São 7 horas e 10 minutos agora, 7 e 10. Vamos aos destaques desta edição.
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0: Davi Alcolumbre resiste à CPI do Banco Master e diz que comissão serviria apenas como palanque eleitoral. Mulher de 37 anos finge ser adolescente de 12 e engana a família por mais de um ano. PM é presa por atirar na perna da atual mulher do ex em discussão por pão de queijo. É a paciência, né? Lula defende PIX e diz que sistema brasileiro assusta norte-americanos. A previsão do tempo, as promoções do comércio aqui da cidade, a participação do repórter J. Mello, as notícias do esporte, tudo isso e muito mais a partir de agora no nosso Café com Notícias. São 7 horas e 12 minutos agora, não vá perder a hora. 7:12, bom dia!
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0: Tudo bem, agora são 7 horas e 12 minutos no horário de Brasília. Que bom, né? Estamos de volta aqui no nosso Café com Notícias, como a gente faz todas as manhãs, né? Véspera de feriado, clima de feriadão, meu Deus do céu. Esse mês de junho promete, viu? Esse mês de junho promete, viu? Valei-me Deus, Nossa Senhora. Viva Santo Antônio, viva São João, viva São Pedro, viva São Paulo. 7:12 agora. 7:12 agora. Deus tem de misericórdia. O repórter J. Mello está na linha para falar com a gente. É para lá que a gente vai falar com ele. O repórter J. Mello e traz para a gente as primeiras e principais notícias pelas ruas da cidade nessa véspera de feriado. Ei, mês de junho, Copa do Mundo. Ô, Jesus.
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0: Tudo bem, repórter J. Mello? Alô, J., bom dia.
3: Quarta-feira, 3 de junho, J. Mello voltando direto da redação com informações para o nosso programa Café com Notícia, com apresentação de Ivanildo Conceição. 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O prefeito de Ibirataia, por meio da Secretaria Municipal de Saúde e da equipe da Vigilância Epidemiológica, realizou o treinamento final para a implantação do programa Houve Trampas no município. A capacitação preparou os profissionais para a utilização da estratégia de monitoramento e controle do mosquito Aedes aegypti, transmissor da dengue, zika e chikungunya. A iniciativa representa mais um avanço nas ações da saúde preventiva desenvolvidas pela gestão municipal. O programa é uma importante ferramenta da vigilância entomológica, que permite identificar a presença e a densidade do mosquito por meio da coleta e análise dos ovos do vetor. O prefeito Sandro Futuca destacou a importância do investimento contínuo em saúde pública. Estamos trabalhando para fortalecer cada vez mais as ações de prevenção e proteção da nossa população, disse ele. A implantação do programa demonstra o compromisso da gestão municipal com o monitoramento eficiente e o combate às doenças transmitidas pelo mosquito Aedes aegypti. Faleceu na manhã de ontem, terça-feira, dia 2, na cidade de Baitaba, o senhor Moacir Santana de Farias, que era conhecido popularmente como Moca. Segundo as informações, o senhor Moacir veio a óbito por problemas causados pelo coração. Ele era muito conhecido na região e pertencia a uma família muito grande que é conhecida como a família Farias. O corpo foi velado durante toda a noite no prédio do CAF, que fica na descida para a Avenida Beira Rio. E às 9 horas da manhã de hoje, o corpo será levado para sepultamento no cemitério de Ubaitaba. O Serviço de Atendimento Móveis de Urgência de Ubaitaba, o SAMU, com Débora e equipe já ali atentos às suas ligações. Pelo 192 você pode contactar. HSVP, Hospital de Ubaitaba, os profissionais da área já vêm também atuando desde cedo com toda a sua equipe. HGAL, Hospital Geral de Aurelino Leal, por ali também já atende os pacientes, toda a equipe plantonista. O SAMU de Aurelino Leal já à disposição de toda a comunidade. Quem ligar 192 será atendido de pronto ali. Terminal rodoviário para embarque e desembarque por ali. Guichês, lanchonetes, taxistas, mototaxistas, tudo funciona ao seu entorno. Os serviços de táxi e mototáxi também já à disposição da comunidade nesse momento. Os policiais militares estão fazendo rondas corriqueiras pelas duas cidades, procurando a paz e também a ordem. Canoeiros fazem seus trajetos por sobre o Rio das Contas, sempre aí angariando o pão de cada dia e mantendo o restante da tradição. A balsa Santa Luzia está hoje com Vinícius, Guinha, lembrando que essa balsa Santa Luzia roda das 6 da manhã até as 2 da tarde. E a balsa Vedete, que vai das 6 da manhã às 10 da noite, está com João, Daniel, Guga e Edmilson. Bom, Ivanildo, é o que eu tenho por aqui na nossa redação e vou ficando por aqui. Se acontecer fato novo, eu ainda volto, se o fato for relevante. Se não acontecer, a gente retorna amanhã com outras informações. Eu vou deixando aí um ótimo dia para todos os nossos ouvintes, um ótimo dia para você, que é o âncora aí do nosso Café com Notícia.
0: Tudo bem, J. Mello? Obrigado pela sua participação conosco. São 7 horas e 18 minutos agora. Acerte o seu relógio, não vá perder a hora. E eu vou ficar repetindo a hora para você, viu? Para que você não perca a hora. Esse é o objetivo do apresentador que faz um programa nos primeiros horários da manhã. É não deixar você perder os compromissos. É muita coisa, logo cedinho, né? É, meu amigo, é cuidar da higiene pessoal, né? Tomar banho, limpar cabelo, né, escovar dentes, meu Deus do céu, cuidar dos meninos, mandar as crianças para a escola, preparar o café, preparar a roupa que vai vestir. Ei, meu Deus do céu, agilizar a documentação, porque tem exame daqui a pouco e é uma confusão. Então não perca a hora. Que hora é essa, Ivanildo? Que hora é essa, Ivanildo? São 7 horas e 18 minutos pelo horário de Brasília. São 7 horas e 18 minutos agora. Não vá perder a hora e se depender de mim, você vai cumprir com todos os seus compromissos, tá bom? É isso mesmo, 7h19 agora. 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
0: Tudo bem, repórter J. Mello já passou por aqui.
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0: Tudo bem? Previsão do tempo para esta quarta-feira, dia 3 de junho. Olha, a previsão para hoje é de um dia de sol com muitas nuvens. É isso mesmo, viu, gente? É um dia de sol com muitas nuvens durante o dia e períodos de céu nublado também. À noite, com muitas nuvens. Não tem possibilidade de chuva no dia de hoje. Se porventura acontecer, é aquela chuvinha bem rápida, né? Aquela coisinha de inverno, aquela garoinha, mas coisa bem passageira mesmo, viu? A predominância é de um dia de sol, com muitas nuvens durante todo o dia e períodos de céu nublado. À noite, com muitas nuvens, a mínima para hoje é de 20 graus e a máxima pode chegar até os 25 graus.
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0: Agora são 7 horas, 21 minutos no horário de Brasília. São 7 horas e 21 minutos. Forte abraço a Damiana, acompanhando a nossa programação. Muito bom dia, Damiana. A você que acompanha a nossa programação, tá bom? A Damiana está no bairro ACM e ela faz companhia para a dona Celina, que está na rua Tiradentes, com o rádio ligado, acompanhando a nossa programação. Damiana no bairro ACM. Dona Celina na rua Tiradentes. Elas estão acompanhando a nossa programação, como fazem todas as manhãs. Rádio ligado desde cedo. Bom dia a vocês, tá bom? Dona Celina e também a Damiana.
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0: Agora são 7 horas e 21 minutos. PM é presa por atirar na perna da atual mulher, do ex, em discussão por pão de queijo. PM é presa por atirar na perna da atual do ex em discussão por pão de queijo. Que relevância tem essa notícia, Ivanildo? Nenhuma. Mas é para dizer a que ponto as nossas loucuras podem chegar. Uma soldado da Polícia Militar, 36 anos. Ela foi presa após atirar na perna da atual companheira do ex-marido, uma mulher de 31 anos. O caso ocorreu na noite de segunda-feira, no bairro Cauamé, zona oeste de Boa Vista, em Roraima. Segundo o registro da PM, a discussão teria sido motivada por causa de um pão de queijo. De acordo com a ocorrência, a policial afirmou que possui guarda compartilhada da filha com o ex-marido e que foi até a casa dele para entregar uma sacola de pão de queijo à criança. Pouco depois, a madrasta teria pedido que a menina ligasse para a mãe, solicitando que ela retornasse ao local para buscar os pães. Cerca de 20 minutos depois, a soldado voltou à residência e iniciou uma discussão com a vítima. Imagens de uma câmera de segurança mostram a mulher indo até o portão com uma sacola na mão. Em seguida, as duas conversam e passam a discutir. Em determinado momento, a policial vai até o carro, retorna armada e dispara contra a vítima, que sai mancando. A soldada alegou aos policiais que se sentiu desacatada por ser chamada de policialzinha de merda e vagabunda. Ela também afirmou que o disparo teria ocorrido de forma acidental. Já a vítima relatou que durante a discussão disse que a policial só se garantia na farda e que, após a fala, a soldado pegou a arma no carro e atirou.
3: Que confusão, viu? Que confusão, viu? Misericórdia. Olha, isso não foi por pão de queijo coisíssima nenhuma, viu? Isso é recalque. Isso é briga de mulher disputando ainda um marido, um homem que não vale nada, porque homem não vale nada, sabia? Não vale a pena, minha filha, ficar brigando por homem, não. Homem não é de ninguém. Bote isso na sua cabeça. Homem não é de ninguém. Não vale a pena, minha filha. Não vale a pena, minha filha. Vocês duas ficarem aí discutindo, tá entendendo? Ainda com birra uma com a outra. No fundo, no fundo, não foi por pão de queijo, não foi por menina, não foi por nada. Tá entendendo? É ainda, são as mágoas, os rancores, é disputinha por causa de homem, como se homem valesse alguma coisa. Minha filha, bote uma coisa na sua cabeça. Homem não é de ninguém.
0: Homem não gosta de mulher. Pronto, falei. Homem gosta, sabe do quê? De poder. Homem gosta de poder. Homem gosta de uma mulher que deixe ele empoderado. Por que será que o homem não sai por aí mostrando a mulher quando ela é fraquinha, né? Quando ela não é aquele avião. Ele não sai por aí mostrando ela, minha esposa, minha namorada, minha noiva. Quando ela não é aquele avião, mas quando ela é aquele avião, ele sai por aí com ela como se ela fosse um troféu, exibindo. Sabe por quê? Porque isso dá poder a ele. Olha o avião que fulano de tal está. Menino, tu viu a namorada de não sei quem? Menino, tu viu que mulherão, a mulher de não sei quem? Isso deixa ele empoderado, famoso. Logo, homem não gosta de mulher. Homem gosta de poder. Tudo que dá poder a ele. Mulher dá poder. Observe que ele faz de tudo para não ter uma só. Observe que ele faz de tudo para não ter uma só. Ele quer ter duas, três, quatro. Sabe por quê? Porque isso deixa ele empoderado. Quanto mais mulher ele tiver, mais poderoso ele fica. Menino, tu sabia? Fulano de tal tem três mulheres. Meu Deus do céu. Isso dá poder a ele. Isso deixa ele famoso. Faz com que as pessoas o vejam como o poderoso. Aquele que tem um harém. É. Homem gosta de carro. Carro dá poder. Porque na maioria das vezes o homem não quer que a mulher dirija. Porque na maioria das vezes não é ela que vai ao volante. Mesmo quando ela sabe dirigir, mas quem dirige é ele. E quando ela não sabe dirigir, em alguns casos, eles não se importam para que elas também aprendam a dirigir. Porque carro dá poder. Ele gosta de carro. Ah! Ele gosta de ouro. Ele gosta de joias, relógios, correntes. Sabe por quê? Porque ouro também é poder. Um homem com uma bela de uma joia, ele é poderoso. Homem gosta de uísque, cervejas importadas. Porque uma boa garrafa de uísque em cima de uma mesa, um bom relógio no pulso, um bom carro para o redor, deixa ele poderoso. Homem gosta de dinheiro. Homem gosta de dinheiro. Porque um homem com a carteira recheada, três cartões de crédito no bolso, com limites aí ao Deus dará, duas, três mulheres ao seu redor, um bom carro estacionado, uma boa corrente de ouro, uma boa garrafa de uísque em cima de uma mesa, faz com que ele se sinta o super-homem. Portanto, mulheres que ficam por aí brigando por causa de homem, uma dando tiro na perna da outra por causa de homem, se escabelando em festas por causa de homem, que coisa feia. Parem com isso. Gostem mais de vocês. Porque o que eu falei no início, eu vou repetir agora, mesmo sabendo que tem gente por aí torcendo o bico. Homem não gosta de mulher. Homem fica com mulher por uma série de coisas. Porque vai dar o filho a ele, porque vai cuidar dele, porque vai cuidar da casa dele, porque vai fazer a comida para ele, porque vai lavar a roupa dele, porque vai fazer um chá quando ele estiver doente, porque vai limpar a casa que ele mora, porque vai lavar a roupa que ele usa. Homem gosta de poder. Homem gosta de poder.
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6: Tudo bem, vamos seguindo. 7 horas e 36 minutos agora no horário de Brasília. São 7 horas e 36 minutos. Programa ao vivo é bom por isso, né? Chegando aqui uma relação de coisas que homem gosta. Tá bom, então. Tá certo. É, realmente, eu esqueci de um monte de coisa que homem gosta. Ai, meu Deus do céu. Olha, vocês me divertem. Viu? Vocês, olha, vocês são criativos, viu? É tanta coisa que homem gosta, né? Futebol. É verdade, eu tinha esquecido de futebol. Ai, gente. A Juscelene colocou aqui também, ó, academia, academia, né? Oh, meu Deus do céu, meu. Churrasco, churrasco, é isso mesmo, mas tudo isso é poder, tudo isso é poder. Academia, ó, deixa ele, ó, musculoso, né? Ah, churrasco também, né? Olha, quem não gosta de ostentar churrasco todo final de semana, né? Aí a partida de futebol agora, mas aí já é uma outra discussão a questão do futebol. É, porque mulher também gosta de futebol, claro. 7h38 agora no horário de Brasília. 7h38, vamos seguindo, minha gente. Vamos seguindo, falar de esporte, falar de futebol aqui no nosso quadro Esporte News.
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10: O levantamento dos convocados para a Copa do Mundo de 2026 mostra que o atual campeão europeu, o Manchester City, é o clube com mais jogadores presentes no torneio. A equipe inglesa lidera o ranking mundial de representantes no Mundial, reforçando a força do elenco montado nas últimas temporadas. Já o Flamengo aparece na 18ª colocação geral, sendo o clube brasileiro mais bem colocado da lista. O rubro-negro terá 9 jogadores na Copa: Alexandro, Danilo, Léo Pereira e Lucas Paquetá pelo Brasil. Brasil, Arrascaeta, De La Cruz e Varela pelo Uruguai, Gonzalo Plata pelo Equador e Jorge Carrascal pela Colômbia. O número iguala o recorde de um clube brasileiro em uma única edição de Copa do Mundo, marca alcançada pelo Botafogo em 1934.
11: Cruzeiro segue firme no mercado da bola e apresentou uma nova proposta para contratar o lateral esquerdo Gabriel Rojas, destaque do Racing, da Argentina. A diretoria celeste aumentou a oferta após ter uma primeira investida recusada pelo clube argentino. Segundo informações, a nova proposta supera os 4 milhões de dólares oferecidos anteriormente e já está sendo analisada pelo Racing. Aos 28 anos, Rojas é considerada uma das prioridades do Cruzeiro para reforçar o elenco na próxima janela de transferência. O jogador tem contrato com o Racing até o fim de 2028 e vive boa fase, acumulando atuações de destaque nas últimas temporadas. A negociação é vista como complicada, devido à valorização do atleta, que chegou a aparecer na pré-lista da seleção argentina para a Copa do Mundo de 2026.
10: A brasileira Luísa Stephanie e a canadense Gabriela Dabrowski garantiram vaga nas semifinais de Roland Garros ao vencerem a alemã Laura Siegmund e a russa Vera Zvonareva por 2 sets a 0, com parciais de 6-4 e 7-5. Com o resultado, a dupla segue firme na briga pelo título do Grand Slam francês e confirma o excelente momento vivido nesta temporada. A classificação representa a melhor campanha de Luísa em Roland Garros e iguala seus melhores resultados em torneios de Grand Slam nas duplas femininas. Na semifinal, a brasileira e Dabrowski terão pela frente as cabeças de chave número 1, a tcheca Katerina Siniakova e a norte-americana Taylor Townsend, em busca de uma vaga inédita na final.
11: O Real Madrid está muito perto de anunciar a contratação do zagueiro francês Ibrahima Konaté, que deixou o Liverpool após o fim de seu contrato. As partes já chegaram a um acordo e o defensor de 27 anos deve assinar com o clube espanhol para reforçar o sistema defensivo na próxima temporada. Konaté era alvo antigo dos merengues e ganhou força no mercado após não chegar a um acordo de renovação com o Liverpool. O francês disputou 183 partidas pelo clube inglês desde 2021, conquistando títulos nacionais e se consolidando como um dos principais zagueiros da Premier League. Caso a negociação seja oficializada, ele se juntará a outro ex-jogador dos Reds, o lateral Trent Alexander-Arnold, que também acertou com o Real Madrid recentemente.
12: O Liverpool avançou nas negociações para contratar o espanhol Andoni Iraola como novo treinador da equipe. A diretoria trabalha para concluir o acordo e anunciar oficialmente o substituto de Arne Slot antes do início da Copa do Mundo, marcada para 11 de junho. Iraola, de 43 anos, deixou recentemente o Bournemouth após realizar uma das campanhas mais marcantes da história do clube inglês. O treinador é visto como o principal candidato por conta de seu estilo de jogo ofensivo e de alta intensidade, características que lembram a filosofia implantada por Jürgen Klopp em Anfield. Além disso, Iraola tem ótima relação com Richard Hughes, atual diretor esportivo do Liverpool, que foi responsável por levá-lo ao Bournemouth. As conversas estão avançadas e a expectativa da imprensa inglesa é de que o anúncio aconteça ainda nesta semana.

0: Tudo bem? Seguindo 7h42 agora no horário de Brasília. Não vá perder a hora, acerte seu relógio. Forte abraço a todos os taxistas aí na rodoviária. Forte abraço a Tiago. Alô, Tiago, bom dia pra você, tá bom? Bom dia, Zé da Roça também. Bom dia, meu amigo Vado, da lanchonete. Alô, Vadão, bom dia pra você, querido. Forte abraço a toda a turminha do Centro Comercial Rodoviário acompanhando a nossa programação aí na rodoviária do Ubaitaba. Abraço aos mototaxistas também, a essa turminha boa que acorda cedo para trabalhar, para levar o pão de cada dia para a mesa, né? Obrigado à audiência de todos vocês. 7h43 agora no horário de Brasília, são 7h43. Olha, Lula defende PIX e diz que o sistema brasileiro assusta norte-americanos. Foi o assunto de ontem, né, gente? Meu Deus do céu, eu dizia logo cedo aqui que Brasília e Donald Trump não nos dá um minuto de paz. O presidente Luiz Inácio Lula da Silva afirmou ontem, terça-feira, que o PIX brasileiro é mais vantajoso que sistemas de empresas estadunidenses que prestam serviços de pagamento eletrônico. Em evento em Catalão, Goiás, Lula destacou que as vantagens da tecnologia nacional e disse que o Brasil não aceita ser tratado como uma republiqueta de bananas. O escritório do representante comercial dos Estados Unidos atacou o sistema de pagamento instantâneo criado pelo Banco Central, argumentando que o PIX prejudica injustamente empresas como a Mastercard, Visa e o WhatsApp Play. O PIX, com sua infraestrutura pública e gratuita, tem movimentado mais recursos que as bandeiras de cartões de crédito tradicionais. Abre aspas. O PIX assusta eles, fecha aspas, disse Lula, contando que sugeriu ao presidente dos Estados Unidos, Donald Trump, que adote o mesmo sistema no país norte-americano. Aspas. A preocupação dos americanos é que o PIX pode abalar muito as empresas do cartão de crédito deles que estão aqui no Brasil. Acham que o PIX vai acabar com isso. E o PIX vai acabar mesmo, porque o PIX é de graça e é público e ninguém paga nada. É só clicar o PIX e tá resolvido o nosso problema, afirmou. O relatório do USTR, publicado na noite de segunda-feira, é resultado de uma investigação iniciada há um ano no governo de Donald Trump contra supostas práticas desleais do Brasil no comércio com os Estados Unidos. O relatório sugere, entre outras ações, a taxação de 25% sobre parte dos produtos brasileiros.
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0: Olha, em resumo, o presidente dos Estados Unidos está defendendo os interesses dos Estados Unidos. Cabe aos brasileiros defender os interesses dos brasileiros. Mastercard, Visa, WhatsApp Play é dos Estados Unidos. O PIX é do Brasil. O que não cabe, o que não é aceitável, é brasileiros defendendo os interesses dos Estados Unidos. Com a chegada do PIX aqui no Brasil, muita gente deixou de usar Visa, WhatsApp Play, Mastercard. Essas empresas foram as empresas que financiaram a campanha de Donald Trump. Logo, Donald Trump tem acordos com esses empresários, donos do Visa, donos do Master, dono do WhatsApp Play. Então essas pessoas que são donas do Visa, do Mastercard, do WhatsApp Play, estão pressionando Donald Trump porque aqui no Brasil essas empresas estão perdendo espaço. Não estão ganhando mais o mundaréu de dinheiro que eles ganhavam antes, porque agora a gente está usando o PIX, que é nosso. Então, o presidente dos Estados Unidos quer acabar com o nosso PIX, para que ele e os empresários que financiaram a sua campanha lá nos Estados Unidos possam continuar ganhando dinheiro aqui no Brasil com o Mastercard, com o Visa, com o WhatsApp Play e por aí vai. É importante que os brasileiros se posicionem. É importante que as nossas lideranças tomem vergonha na cara. É importante que que a população brasileira também compreenda tudo o que está por trás dessas ações. Porque senão a gente vai ficar aqui com discussões em WhatsApp, né? Discutindo coisas rasas sem nenhum fundamento, enquanto ó, os nossos interesses, os nossos valores, as nossas tecnologias são, digamos assim, enfraquecidas por conta dessa força do império. O império norte-americano não está nem aí para nós. E nós assistimos nos últimos meses, nos últimos tempos, brasileiros carregando bandeira dos Estados Unidos nas costas. Brasileiros colocando foto de Donald Trump em camisa e vestindo. Como se nós fôssemos americanos. Como se os interesses dos Estados Unidos fossem os nossos interesses. Parem de ingenuidade. Norte-americano, Donald Trump, o povo dos Estados Unidos não estão nem aí para nós. Querem mais é que a gente se lasque. O PIX é do brasileiro. E o PIX nos livrou das taxas, das tarifas que os cartões cobravam e pegava esse dinheiro do brasileiro e levava para os Estados Unidos para manter o seu império. Imagina você, depois que o PIX chegou, quantos esses empresários, donos do Mastercard, do Visa, do WhatsApp Play, não deixaram de ganhar? E é isso que está incomodando. E é por isso que eles pressionam Donald Trump. Donald Trump, acabe com aquele PIX lá no Brasil, está atrapalhando a gente. Porque o que eles querem mesmo é o nosso dinheiro.

0: e não se comportar com esse complexo de cachorro vira-lata que alguns de nós, de uns tempos pra cá, resolvemos adotar. Que a gente possa erguer a cabeça e levantar o tom também e dizer que nós somos livres e independentes e que o Pix é dos brasileiros. E que nenhum presidente de Estados Unidos ou de qualquer outro país vai se intrometer nas nossas coisas, em nossas vidas. Devemos nos respeitar e mantermos uma relação respeitosa de comércio, de negócios, com todos os países, inclusive com os Estados Unidos. Agora, baixar a cabeça não nos cabe. Não é permitido que a gente se comporte como cachorro vira-lata diante do presidente imperialista dos Estados Unidos. Que os brasileiros se respeitem, que a gente possa tomar vergonha na cara, se respeitar e não baixar a cabeça para esse tipo de gente. São 7 horas e 51 minutos no horário de Brasília, 7h51. Espero
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0: Espero ter explicado direitinho qual é o interesse de Donald Trump em acabar com o Pix brasileiro. O que ele quer é beneficiar as empresas de cartão de crédito dos Estados Unidos que financiou a sua campanha, que botou dinheiro e não foi pouco não na sua campanha. E agora está cobrando dele o retorno. Mas aqui no Brasil, as empresas de cartão de crédito dos Estados Unidos não estão mais ganhando tanto dinheiro assim por conta do Pix, que é nosso, é do brasileiro. E o brasileiro tem usado muito mais o Pix do que o Master, o Visa e o WhatsApp Play. Tá bom? É por isso que o Pix incomoda tanto. E é por isso que tem pessoas aqui no Brasil que não estão nem um pouco interessadas com as coisas do Brasil, que vai lá para os Estados Unidos fazer fotinha como se fosse um mordomo. Enquanto Donald Trump senta na frente, o mordomo fica atrás de bracinho cruzado com a mão em cima do ovo. Que fotozinha mais ridícula, viu? Ele parecia mais o mordomo de Donald Trump. E você sabe muito bem de que eu estou falando. Tá entendendo? Que a gente possa, como brasileiro, não aturar mais esse tipo de comportamento serviçal. Porque a foto que aquele rapaz foi nos Estados Unidos fazer com Donald Trump, enquanto Donald Trump senta à frente da mesa como se fosse o patrão e ele fica atrás, nas costas, em pé, com a mão em cima do saco, me parece muito mais um mordomo de Donald Trump do que um senador da República. A gente precisa se respeitar, viu?

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0: tudo bem? 7h55 agora, são 7h55, falar com o Nen, direto do Supermercado Santana, bairro Armandão. Alô, Nen, bom dia!
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0: Tudo bem, Nen? 7h59 agora, obrigado pela sua participação. 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Faltando um minuto para as 8 da manhã, uma mulher de 37 anos fingiu ser adolescente de 12 e enganou a família por mais de um ano. Como foi isso mesmo, Ivanildo? Me explique aí, rapaz, eu não estou entendendo. Vamos tentar explicar aqui. Uma mulher de 37 anos foi presa em Joinville, Santa Catarina, na terça-feira. ela é suspeita de se passar por uma adolescente de 12 anos e enganar uma família por mais de um ano. A mulher é investigada pelos crimes de estelionato e falsa identidade. Segundo informações do portal de notícias da Globo G1, ela viveu por cerca de 14 anos com a família no distrito de Parabeiraba. Durante esse período, alegou ter transtorno do espectro autista, TEA, para justificar sua aparência adulta. Também afirmou que havia sido forçada a fazer uso de hormônios e que teria lhe dado uma aparência mais velha. A suspeita ainda disse ter sido vítima de abusos e utilizava essa alegação para justificar o fato de não frequentar a escola. A menina não ia para a escola porque conseguiu convencer a família adotiva de que, se fosse para a escola, o pai abusador saberia onde ela está, explicou o delegado Rodrigo Bueno Guzzo ao portal de notícias da Globo. A mulher conheceu o pai e a mãe após relatar a um pastor que havia deixado o Pará por sofrer maus tratos. A comunidade religiosa a acolheu até que ela passou a viver com a família. As investigações apontam que o casal tentou formalizar a adoção, mas a suspeita sempre evitava o assunto. A família chegou a planejar uma festa de 12 anos para ela e a custear um tratamento para a obesidade. Segundo a polícia, a mulher já teria cometido crimes semelhantes no estado de São Paulo, Rio de Janeiro, Minas Gerais, Rio Grande do Sul e Goiás. Mas que infernação, gente. Mas será possível um negócio desse? Quer dizer que ela conseguiu convencer uma família a adotá-la e ela usava o argumento que ela sofria de transtorno autista, de que ela foi abusada por uma família que obrigou a usar hormônios que a deixava com uma aparência mais adulta e que ela foi abusada pelos pais biológicos, né? Ou os pais adotivos. A reportagem não define aqui, não traz exatamente por qual família ela foi abusada, né? E que isso causou um transtorno nela, um trauma de que ela não poderia ir para a escola, porque se ela fosse, as pessoas que a abusaram saberiam onde ela estaria. Uma teia de coisas que esta mulher criou para se passar por alguém. Rapaz, que loucura, meu amigo. Que loucura. Pode acabar o mundo, pode acabar. Pode acabar. Já deu. Sinceramente, viu? 8:03 agora, eu vou pro Smart. 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
0: Tudo bem, são 8:06 no horário de Brasília, são 8:06, completando a idade nova hoje. Matheus, nosso querido Mamá, aí na padaria Santo Antônio. Alô, Matheus, ele recebe o abraço e o carinho de toda a sua família, também dos colegas, Marcos Barroso e toda a turminha boa acompanhando a nossa programação, parabenizando o Matheus, completando idade nova hoje. Valeu, Matheus, felicidades, parabéns pra você, tá bom? 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
0: São 8:07, não tenho tempo pra mais nada, eu fico por aqui, eu prometo voltar amanhã, não, né? Na sexta-feira, porque amanhã é feriado, dia de Corpus Christi. É isso mesmo, amanhã é feriadão, quinta-feira, não estarei aqui. Mas na sexta-feira, coberto pela graça de Deus, estarei aqui com vocês a partir das 7. Tenham todos um bom dia, ótima quarta-feira e até sexta-feira, se Deus quiser. Tchau, tchau.
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4: Nove horas e 47 minutos, 9h47, bom dia, na sua Ubaitaba FM, valeu pelo carinho, valeu pela sintonia, bora lá agora com o William lá da Móveis Simonetti, bom dia!
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4: 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Olha, e deixa também agora eu avisar para vocês aqui sobre a vacina, né? Vamos falar aqui sobre a da influenza, que já está aí nos postos. Então, vou passar aqui e ler para você esse comunicado da Secretaria de Saúde para você ficar bem atualizado. Ó, vacina contra a influenza, proteção que cuida, atitude

falou de Mandacaru, Frevo Mulher na Sua Melhor. Bom dia, você ligado com a gente. Valeu pelo carinho, valeu pela sintonia. 87.9, a rádio da comunidade. A rádio aí que você sintoniza, que assim de bem com a vida. 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

10h12, 10h12. Bom dia, alegria na sua Baitaba FM. Você ligado com a gente. Valeu pelo carinho, valeu pela sintonia. 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

10:30, bom dia, alegrias. Olha, festa de Santo Antônio com a banda Forró do Biriba. Hoje tem Forró do Biriba aí na Praça Santo Antônio, tá bom? É, e hoje também a noite da rádio, os convidados da noite, né? Que maravilha. É, Forró do Biriba hoje aí na Praça Santo Antônio, no barracão será servido caldos, casquinha de siri, arroz carreteiro, batata frita, salgados e mini pizza. É os festejos de Santo Antônio, né? Então, vocês não podem deixar de conferir, viu, Turminha? Então, está tendo aí os festejos de Santo Antônio. Dá uma passadinha lá e vamos conferir hoje aí, à noite, também da rádio, os convidados aí da igreja, né? É, a noite é da rádio, dia 3, e hoje também tem Forró do Biriba, com a banda Forró do Biriba, viu, Turminha? No barracão será servido caldos, casquinha, arroz carreteiro, batata frita, salgados e também mini pizza. Então, que maravilha! É, está tendo, né, os festejos de Santo Antônio, 13 dias aí, né, de missas e festejos na Praça Santo Antônio, tá bom? Hoje tem o Forró do Biriba. Você ligado com a gente? Bom dia. Deixa eu avisar também para vocês, tem outro aviso aqui. É, exame de vista na Praça Cultural, dia 8/6. Exame de vista na Praça Cultural, dia 8/6. Vocês não podem perder, tá bom? 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

olha que... comunicado importante, como é que vai funcionar, né, a programação da cidade aqui no feriado de Corpus Christi. A Prefeitura de Ubaitaba, por meio da Secretaria de Infraestrutura e Transporte, informa a população sobre o funcionamento do serviço durante o feriado de Corpus Christi. É, 4 de junho, quinta-feira, é feriado. Não haverá expediente na secretaria. Os serviços de coleta de lixo, coleta de entulho e varrição estarão suspensos, tá bom? Então, dia 4, amanhã é feriado e os serviços de coleta estão suspensos. Dia 5 de junho, retorno do expediente normal da secretaria, retomado os serviços de coleta de lixo, coleta de entulho e varrição. Pedimos a compreensão e colaboração de todos para evitar o descarte de resíduos durante o período da suspensão dos serviços. Então, todo mundo já sabe que amanhã não tem coleta, né, de lixo, de entulho, varrição, nada, tá bom? Só dia 5, na sexta-feira. Você que está ligadinho com a gente, bom dia, alegrias na sua Ubaitaba FM.

0: Quem gostou
1: aí, muito? Banda Magníficos, Cristal Quebrado, 10h44. Vamos para um rápido procurar e voltamos já já.
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0: 10:58, 10:58. 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Abração. E deixa também eu mandar um alôzão, meu amigo aqui. Deixa eu mandar um alôzão para Adelison. Adelison, que é mecânico aí na Cachoeira Bonita, né? Olha, tá vendo, gente? Aí na Cachoeira Bonita tem um mecânico. Tem o meu amigo Adelison, tá na escuta também. Olha, aqui na Fazenda Cachoeira Bonita. Aqui, Adelison. Abração para você, Adelison. Grande mecânico. E tá ligadinho com a gente. Um abração para você.
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0: 11h38. Bom dia, Cito, na Quarta do Peixe hoje.
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0: Daí, valeu, Cito. 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Bora, bora!

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11 horas e 56 minutos, 11h56. Olha o comunicado aqui, gente, da CEINFRA, Secretaria de Infraestrutura aqui da cidade de Ubaitaba, falando sobre como vai ficar aí a programação no feriado, tá bom? Como é que vai funcionar o serviço da Secretaria de Infraestrutura. A Prefeitura de Ubaitaba, por meio da Secretaria de Infraestrutura e Transporte, informa a população sobre o funcionamento do serviço durante o feriado de Corpus Christi. Dia 4 de junho, quinta-feira, feriado, não haverá

encerrar expediente na secretaria. O serviço de coleta de lixo, coleta de entulho e varrição estão suspensos por conta do feriado. Amanhã, então, não vai ter coleta de lixo de entulho aqui na cidade, tá bom? Se alguém tiver de colocar algum lixo, coloca na porta hoje, tá bom? Que o pessoal está recolhendo. E amanhã vocês não coloquem lixo nas ruas, não, porque amanhã é feriado e a equipe também precisa descansar, né, turma? Dia 5 de junho, sexta-feira, retorno do expediente normal da secretaria, retomada dos serviços de coleta de lixo, coleta de entulho e varrição. Pedimos a compreensão, colaboração de todos para evitar o descarte de resíduos durante o período de suspensão dos serviços. Então, já sabem aí, né, como é que vai funcionar aqui, como é que está o cronograma aí da Secretaria de Infraestrutura agora no feriado aqui na nossa cidade de Ubaitaba. Um abração a toda a equipe aí da Secretaria de Infraestrutura aqui de Ubaitaba. Você que está ligado com a gente, bom dia!

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3: 12 horas e 1 minuto, 12 e 1 já, meu povo, 12 horas e 1 minuto, Alanespa, Supermercado Santana, um abração para você e toda essa equipe maravilhosa, um abração carinhoso a todo mundo, Supermercado Santana também ligadinho com a gente com muita promoção. Vou ficando por aqui, agradecendo a você, amigo ouvinte, estava ligado com a gente, tchau, tchau, nosso último de hoje, Forró da Gangue, conversa boa, tchau, tchau.

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0: Beleza, beleza, beleza. Agora são 12 horas e 20 minutos, 12:20. Vamos aos principais destaques do Realidade Atual de hoje.
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0: Olha, vamos aos principais destaques do Realidade Atual de hoje. Jornalismo sério com credibilidade na informação. Ministério Público recomenda suspensão de pagamento de 3 atrações do São João de Ibirataia. E mais, daqui a pouco, prefeito de Ubatã, Tio do Vale, destaca preparativos e programação da Expo Ubatã 2026. Suspeito atinge rosto de PM com disparo de estilingue durante perseguição em Poções. E mais, Anvisa determina recolhimento de lote de água mineral cristal após identificação de bactéria. Vixe, eu tô bebendo ela agora. Tô lascado. 12 horas, ônibus com estudantes universitários sai da pista e tomba na BR-101 no sul da Bahia. E mais, daqui a pouco um balanço completo de tudo que aconteceu nas últimas horas em Ubaitaba e em toda a região. Daqui a pouco, detalhes sobre a sessão de ontem na Câmara de Vereadores de Ubaitaba. 12 horas e 21, alô Bahia, boa tarde.

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0: Beleza, beleza. Agora são 12 horas e 27 minutos, 12 e 27 na Bahia. Eu falando aqui da Anvisa, né, que determinou o recolhimento do lote de água mineral Cristal. E eu tô aqui tomando água Cristal, mas eu já dei uma verificada aqui no lote e não é o lote que eles estão sugerindo aí, né? Graças a Deus. Eu até tomei um susto. O lote deles é o LZ1. Validade 20/1/2027 e P20/1/2026. Deixa eu ver aqui. E o P26/2/2026. Não é? E validade 26/2/2027. Não é? Esse não. É graças a Deus. Agora são 12 horas e 27 minutos, 12 e 27 na Bahia. Eu estou apresentando Realidade Atual, jornalismo sério, com credibilidade e responsabilidade na informação. Daqui a pouquinho, como a gente faz de praxe, né, gente? Tem trechos da sessão de ontem na Câmara de Vereadores, né? A gente vai passar alguns trechos aí envolvendo aquela polêmica ali com aquele box que pertence à família, qual o nome dela? Dianice, né? E aí, a Câmara vai explicar, porque assim, eu não vi da boca de Dona Gracinha, né, que a Prefeitura quer tomar aquilo ali, mas eu vou entrar em contato com o pessoal do Tributos para saber o que está acontecendo com relação àquele quiosque ali. Olha, eu sou contra você tomar de volta o que você já deu, não é? A cidade é muito pequena, todo mundo precisa a cidade é pequena, todo mundo precisa do seu. Já pessoas for começar a trazer de volta para a prefeitura e você acaba comprando briga à toa, não é? Então é isso. Daqui a pouquinho a gente fala sobre esse assunto e muito mais aqui no Realidade Atual, jornalismo sério com credibilidade na informação, tá bom? 13 horas e 32 minutos. Hoje quem visita o Baitaba é o deputado Eduardo Salles. Portanto, Eduardo Salles vai estar visitando hoje o município de Ubaitaba. Recepção será feita na casa do ex-prefeito Beda. Tá bom, gente? Daqui a pouquinho a gente fala sobre esse assunto aqui no Realidade Atual, jornalismo sério, com credibilidade e responsabilidade na informação. Tá bom? 12 horas e 32 minutos. Daqui a pouquinho também a gente vai bater um papo com o escritor ubaitabense Luiz Alberto, o conhecido como Luiz Bahia. Daqui a pouquinho, aqui no Realidade Atual, jornalismo sério com credibilidade na informação. Daqui a pouquinho, viu, gente? Luiz Bahia, escritor de Ubaitaba, vai falar conosco aqui no Realidade Atual. À noite, às 20 horas, teremos o nosso podcast, né? Eu, Você e a Verdade. Hoje vamos bater um papo com o ex-vereador Robinho do Armandão. Ele vai falar do envolvimento do crente na política, não é? Robinho é evangélico e é político. E durante os 4 anos que ele esteve na Câmara Municipal de Ubaitaba, desagradou a muitos, não é? E foi elogiado por muitos. A gente pode dizer que Robinho agradou 100%. Mas assim, pelo o que eu vi dele, da postura, do comportamento, ele se comportou como evangélico, como um verdadeiro evangélico na Câmara de Ubaitaba, não é? Então, possa ser que ele tenha desagradado com relação a projetos, com relação à vida política, mas como evangélico, eu não vi nenhuma postura que pudesse escandalizar o nome do Senhor na vida de Robinho do Armandão na Câmara de Ubaitaba. Pena que crente costuma não votar em crente, não é? Então, se crente votasse em crente, teríamos muitos crentes trabalhando por nós, criando leis e muita coisa, não é? Mas, infelizmente, acontece dessa forma. E Robinho vai explicar tudo hoje pra gente no podcast Eu, Você e a Verdade. 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Olha, daqui a pouco você acompanha com a gente. Operação Ruptura é deflagrada contra a organização criminosa de tráfico de drogas no extremo sul do estado. Daqui a pouquinho também você acompanha aqui no Realidade Atual. Ônibus com estudantes de Camacan sai da pista na BR-101 durante forte chuva em Arataca. Virgínia Fonseca é investigada pela Polícia Federal por movimentações financeiras suspeitas, diz revista. Daqui a pouquinho também, viu? Daqui a pouquinho também. O Baitaba tem 4 pré-candidatos a prefeito. Nós temos Beto da Padaria, Alexandre Almeida, Gracinha e Cláudio Bidu. Aí você me pergunta, Jackson e Beda? Beda disse para mim que não é candidato. Aí eu não vou colocar aqui, sendo que ele falou para mim que não vai ser candidato. Tô errado? Aí, de repente, eu coloco o nome dele aqui, aí ele vai dizer, ô Jackson, pô, eu falei para você que não sou, não é? Então, aqui, nós hoje temos Beto, Alexandre, Gracinha e Cláudio Bidu, não é isso? Então, vamos lá, 12 horas e 36 minutos, 12h36. Deixa eu falar com ela, Amanda Vieira. Boa tarde, Amanda.
1: Boa tarde, Jackson. Boa tarde aí a todos os ouvintes. 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Volta a você, Jackson, obrigada.
0: Beleza, beleza, beleza. Agora são 12 horas e 37 minutos, 12h37 na Bahia. Eu vou rapidinho para um breve intervalo e volto já já, apresentando Realidade Atual, jornalismo sério com credibilidade na informação. Viu, gente? É rapidinho, eu volto já já.
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Beleza, beleza, beleza. Eu estou apresentando Realidade Atual, jornalismo sério com credibilidade, responsabilidade na informação, viu? Nós estamos apresentando Realidade Atual, a voz do povo baitabense, a voz do povo de Aurelino Leal, a voz daqueles que não têm voz. Gente, atenção Baitaba, presta atenção, vocês do Armandão, vocês do Zitão, vocês da Gutenberg de Araújo, vocês de Aurelino, vocês aqui do Alto Bela Vista, vocês do Zitão, presta atenção nesse recado. Olha, amanhã, quinta-feira, dia 4 de junho, feriado nacional, a Igreja CMA convida você e toda a sua família para participar da segunda edição do Impacto CMA. Será um grande dia de amor, solidariedade e cuidado com a nossa comunidade. Teremos distribuição gratuita de roupas, brinquedos, alimentos, café da manhã, oração, palavra de esperança e muito mais. E não para por aí. Você também contará com atendimentos gratuitos com médicos, enfermeiros, psicólogos, advogados, dentista infantil, farmacêutico, orientação jurídica, aplicação de vacinas, cortes de cabelo, design de sobrancelhas, manicure e pedicure e diversos outros serviços, tá bom? Aproveite para cuidar da sua saúde, da sua família e dar aquele grau na sua aparência. Tudo totalmente grátis para a população. A programação começa às 6 horas da manhã com uma grande caminhada pelas ruas da cidade e a partir das 8h30 terão início os atendimentos na Igreja CMA. Participe, a concentração para a caminhada será na Praça da Bíblia, em Ubaitaba. Apoio, Secretaria Municipal de Saúde, vereadores Isaac do Armandão, Rafique Magalhães, Edésio de Faisqueira, MS Odonto, Marli Santana, Clínica Dr. Hugo Henrique, Valtinho da Ciclomax, Moura Representações e Alimentos e Fênix Supermercados. Realização, Igreja CMA, Igreja CMA, semeando a palavra e transformando vidas. Tá bom, gente? Você não pode perder!

0: Beleza, agora eu vou falar com meu amigo Luiz. Luiz que é... Peraí. Luiz é conhecido como Luiz Bahia, né? Luiz Bahia é o baitabense, Tá morando aonde, Luiz? Em Itacaré, é?
1: No momento eu tô morando lá na Eslovênia.
0: Ah, pai, no fora do Brasil, é?
1: Fora do Brasil.
0: Meu Deus do céu, o homem internacional. Na Eslovênia.
1: Eslovênia muitos não conhecem, mas é a antiga Iugoslávia.
0: Ah.
1: Que tinha um grupo que era Croácia, Bósnia, sim, Sérvia, sim, Montenegro, sim. Macedônia.
0: Mas lá tá em guerra? Lá tá...
1: Não.
0: Não tá em guerra, não.
1: Não tá em guerra, não. Não tá em guerra, não.
0: Você já morou lá há quanto tempo, Luiz?
1: Lá agora vai fazer 8 anos.
0: 8 anos, né, meu irmão?
1: Eu saí de Ubaitaba, fui pro Rio.
0: Sim.
1: Do Rio, fui pra Portugal.
0: Portugal.
1: Só que no Rio passei de 18 anos no Rio.
0: Sim.
1: No Rio fui lá pra Portugal. Portugal passei 2 anos e 8 meses.
0: Sim.
1: Depois conheci minha esposa e minha esposa é da Eslovênia.
0: Meu filho mora em Portugal hoje.
1: Ah, boa.
0: Jackson Júnior mora lá. E aí, por que você decidiu largar o Ubaitaba e se mandar pra fora?
1: Olha...
0: Pode falar, bota a boca no trombone.
1: Botar a boca no trombone é aquela questão de honrar teu pai e tua mãe.
0: Sim, sim.
1: Então eu queria...
0: Ajudar.
1: Ter condições de ajudar meu pai e minha mãe.
0: Porra, que coisa linda.
1: Que na época a prefeitura era muito... Eu fui gari, né?
0: Sim, foi gari, meu irmão.

0: É mesmo? É. Você canta o que, que é?
1: Eu toco conga, pandeiro, esse instrumento de percussão.
0: Que massa.
1: E o nosso grupo toca na Itália, que é do lado, é muito perto.
0: É. Qual o nome do grupo?
1: É 20 minutos, é Choro Clube Trieste.
0: É.
1: Trieste, a cidade da Itália.
0: Onde você tá, fica quanto tempo da Itália?
1: 20 minutos. De Baitaba Vasqueira, mais um pouco para frente.
0: Sim, né? 20 sim. Minutos. Agora me diga uma coisa, e de lá, de onde você tá, até o Brasil, você voou quanto tempo?
1: E aí eu pego uma van da Eslovênia para a Itália, Veneza, região de Veneza.
0: Sim.
1: Muito linda, você tem que ir.
0: Sim.
1: São 1 hora de van, 3 horas de avião de Veneza para Lisboa.
0: Sim.
1: Uma pausa de 8 a 9 horas e depois de Veneza para o Brasil. Aí eu fui para o Rio, né?
0: Sim.
1: E do Rio passei um tempo. E vim para Baitaba.
0: Sim, sim, sim. É, rapaz.
1: É muita coisa.
0: É, Eslovênia é um país da Europa Central.
1: Exatamente.
0: Não é isso?
1: Muito bonito.
0: A Eslovênia participa da Copa do Mundo?
1: Não.
0: É muito pequeno.
1: Estava quase, mas é muito pequeno.
0: Muito pequeno, né?
1: São 2 milhões da população. Né?
0: É mesmo?
1: O presidente da UEFA é esloveno.
0: Sim. É, tá aqui. 2 milhões de habitantes.
1: É esloveno.
0: A moeda lá é o euro.
1: Faz
0: fronteira com a Itália, com a Áustria, com a Hungria e a Croácia.
1: Exatamente.
0: Né? Muitas pessoas confundem a Eslovênia com a Eslováquia.
1: Já falaram muito, já falaram que eu moro na Eslováquia, na Rússia, na Ucrânia, mas menos em Eslovênia.
0: É isso aí. Bom, o Luiz é escritor também. Luiz, deixa eu ver esse livro seu aí, Luiz. Olha aqui que livro massa, meu irmão.
1: Esse aqui é o seu.
0: Esse é o meu. Foi fabricado lá na...
1: Isso foi tudo fabricado no Brasil e agradeço à internet, né?
0: Sim, então, sim.
1: E a moça que fez a ilustração é uma espanhola brasileira.
0: Que massa.
1: Que já mora na Espanha há 40 anos.
0: Sim, sim, sim.
1: E que eu sou muito amigo do sobrinho dela.
0: Muito bom, rapaz. Muito bom. É, muito bom. Esse livro aqui... Deixa eu abrir nossa entrevista aqui com o Luiz. Luiz é filho de Fátima, viu, gente?
1: Filho de Fátima.
0: É
1: preto.
0: Fátima e preto, né?
1: Preto.
0: Seu pai era aquele que era taxista?
1: Não, ali é o pai da minha irmã.
0: Ah, ali é o pai da sua irmã, sim, entendi.
1: É o pai da
0: entendi.
1: Minha irmã.
0: O livro é Processo Criativo, tema... Como surgiu a ideia deste livro, Luiz?
1: Olha, a ideia... Eu já escrevo há um tempo.
0: Sim.
1: E eu compartilho o que eu escrevo com essa amiga que é... Ela é pintora de quadros.
0: Sim.
1: E ela vive disso mesmo, né? Da
0: sim.
1: Profissão dela. E ela falou aí, ela me chama lá de Baiana. Ela falou, aí Baiano, vamos fazer um livro infantil que eu fiz um curso de ilustrações.
0: Sim.
1: E eu, a princípio, falei que não, que eu não tinha tempo. E realmente não tem a música, filho e tudo
0: sim,
1: mais.
0: Sim, sim.
1: E eu comecei a fazer umas duas histórias. Fiz uma lá de Pelé, quando criança. E achei que não ficou legal, depois fiz outra.
0: Sim.
1: E dizem que o escritor é um observador. Antes de tudo.
0: Sim.
1: E eu observei a minha filha, né? Eu tenho uma filha em casa. Então, basicamente, o livro é 70% da minha filha.
0: Sim.
1: E aí eu fiz essa história e mandei pra ela. Ela falou, pronto, o livro já tá feito. E ela fez a ilustração. E aí demos seguimento.
0: Sim, sim, sim. Muito bom. Coisa boa mesmo. Luiz é escritor. Olha, tô recebendo aqui o livro, viu, gente? Não é? Amigas para Sempre, muito bom mesmo o livro, capa muito boa, livro muito bem produzido, as imagens perfeitas.
1: E observação, Jax, esse livro é feito de forma independente, todo independente.
0: Sim, sem patrocínio, sem nada. Patrocínio.
1: A revisão foi um amigo meu lá de Salvador.
0: Sim, de graça, poeta, né?
1: O poeta já renomado.
0: Sim.
1: Ele fez de graça para mim. Um outro fez a edição... E aí eu tive que pagar, que o cara também vive disso.
0: Sim,
1: A tiragem foi em São Paulo, lá na fábrica dos livros. Depois você faz o registro na Biblioteca Nacional do Brasil, que fica no Rio de Janeiro.
0: Sim, sim.
1: Então foi tudo de forma independente.
0: Olha,
1: Deus na frente.
0: É isso aí. Muito bem feito, uma qualidade excelente. Há muito tempo eu não tinha acesso a um livro com uma qualidade tão boa como esse livro aqui. Quem é o personagem principal e qual a principal mensagem desse livro?
1: Boa pergunta. Lua é a personagem principal.
0: Sim.
1: Mas não só Lua. Tem a Estrela, que é a segunda personagem, que
0: sim.
1: É uma cachorrinha. Que é uma cachorrinha.
0: Sim.
1: E a principal mensagem desse é um amor. É amor, né? É amor. Que como eu fiz como... Olhando a minha filha,
0: sim.
1: Antes de mais nada, é o amor do pai para o filho, né?
0: Sim.

0: Sim. E a minha filha, ela gosta muito de animais. E quando ela sai na rua, ela vê os animais de forma muito carinhosa, o amor, né? E aí eu fiz baseado nisso. A mensagem principal é o amor. O amor de uma criança para com o animal, que seria o cachorro.
1: Sim, muito bom. Como foi o processo de escolha e criação das ilustrações?
0: Ah, ok. Da medida que eu escrevi, você manda todo o texto para a moça, o texto em si, e ela fez as ilustrações baseadas nos diálogos, que são diálogos, né?
1: Sim.
0: E aí ela me mostrava as ilustrações com o diálogo, e aí a gente ia vendo se precisava mudar alguma coisa a mais, se precisava da imagem poderia ficar mais sorridente ou não,
1: Sim.
0: de acordo com o diálogo.
1: Sim.
0: Então foi esse processo de trocas, ela me mandando, eu concordando, eu discordando e a gente acertando, né?
1: Sim. Ô, Luiz, você morou no Rio, é de Ubaitaba, Ubaitabenso, filho da minha amiga Fátima, é preto, né, seu pai, né?
0: Isso, de
1: Preto
0: preto.
1: também. Você morou no Rio de Janeiro, em Portugal e hoje mora na Eslovênia. Esse mix de cultura acabou inspirando você a escrever este livro?
0: De certa forma, sim.
1: Sim.
0: De certa forma, sim. Eu posso dar um adendo aí, uma deixa, que esse mix de culturas estará mais forte no meu próximo livro,
1: Sim.
0: que é um livro de crônicas, né?
1: Sim.
0: Isso estará mais forte. Nesse aí tem uma porcentagem, mas não tanto quanto esse que ainda vai ter.
1: Sim.
0: Mas tem sim. Tem
1: Sim.
0: sim, porque surge de uma observação dos lugares onde eu passei e vivi
1: Sim.
0: e vivo hoje.
1: Ô, Luiz, existe algum paralelo da nossa cultura com a Europa no quesito do incentivo à leitura infantil?
0: Infelizmente, não.
1: É mesmo.
0: Eu digo isso com tristeza, não com alegria. Mas infelizmente, não. Na Europa, inclusive lá na Eslovênia, o mercado literário infantil é muito grande.
1: Sim.
0: E o país é 2 milhões, tá? 2 milhões. Então é muito grande, muito incentivo do governo. E as crianças leem. Minha filha é uma leitora assídua.
1: Sim,
0: Então
1: sim,
0: ela
1: sim.
0: está no colégio que tem uma biblioteca, que toda quarta-feira as crianças vão sozinhas e pegam os livros. Então ela pega dois livros e lê em casa, né?
1: Sim.
0: Então, infelizmente, nossa, eu não sei se no Baitaba tem uma biblioteca nas escolas. Lá
1: Sim.
0: todas as escolas têm uma biblioteca.
1: Sim. Ô, Luiz, eu vou até te fazer uma pergunta. 2 milhões de habitantes seria o quê? Seria. Salvador hoje tem quantos mil habitantes?
0: Salvador ainda é mais.
1: É mais, né?
0: É, Salvador ainda é
1: Então,
0: mais.
1: no caso,
0: Ah,
1: Salvador é maior do que o país
0: é
1: que
0: maior
1: você
0: do que o
1: mora,
0: país.
1: não é?
0: É, em população, né?
1: Sim,
0: Extensão
1: em
0: não, mas em população
1: população.
0: sim.
1: Em população.
0: População sim.
1: Lá o quê? Lá é a fonte de renda, lá é o quê na Eslovênia?
0: É muita indústria. Além
1: Indústria,
0: da
1: né?
0: indústria, dela é muito rural também, né?
1: Rural, né?
0: É, ela tem muito, muito turista também, porque ela é
1: Sim,
0: muito linda. Aonde eu
1: sim.
0: tô, ela tá no mar Adriático, que, ou seja,
1: Sim. É a
0: quando você.
1: beira-mar, no caso?
0: Exatamente. Quando você faz divisa com a Croácia e Itália, que é o meu caso, você
1: Sim.
0: tá na costa,
1: Sim.
0: que ele chama de Obala.
1: Sim.
0: Quando você está na divisa com a Áustria e a Hungria, você está mais no frio. Aí é a
1: Sim.
0: questão da neve, das montanhas. Então, nessa parte da Itália, você tem o turismo, tem o vinho,
1: Sim.
0: tem a azeitona, né? Na parte de cima da Áustria, você tem as indústrias,
1: Sim.
0: né? E você tem muita questão também do queijo, dessas coisas todas.
1: Sei. Bom, depois de passar por alguns países, qual a sensação de voltar à sua cidade natal, que é Ubaitaba, para apresentar esse projeto?
0: É muito gratificante, é muito bom. É uma sensação que ainda não caiu a ficha, né? E aí você faz um feedback olhando para trás, aquele menino lá de Ubaitaba, do Bairro Conceição, gari, sai em busca de algo que não conhece ainda, mas conhece na televisão,
1: Sim.
0: de um futuro incerto, na verdade, né? E passou os processos que passou no Rio e não falou para a mãe e para o pai porque também não poderia ajudar.
1: Sim.
0: E chega uma hora que o homem tem que tomar
1: É.
0: o seu caminho, né? E depois passar para Portugal e Eslovênia e voltar agora à minha cidade natal para mostrar esse livro. E dar a amigos também comprar.
1: Sim.
0: Porque então isso é um. E ter essa oportunidade também de estar na rádio. Então é algo que eu não imaginava. Sinceramente, eu não imaginava.
1: Isso aí.
0: Mas é algo que talvez Deus já tenha preparado lá no livro dele, no livro lá da vida. Deus já tenha escrito as coisas, né?
1: Verdade. Como você enxerga a importância da leitura infantil, Luiz?
0: Eu antes de responder essa pergunta, Sim. Eu vou voltar, porque eu tive uma discussão, discussão no sentido bom da palavra, né?
1: Sim.
0: Com um amigo que também é escritor no Rio.
1: Sim.
0: Inclusive, agora eu fiz um prefácio lá do livro dele.
1: Sim.
0: Que é Quando o Céu Governa a Terra. Que esse livro eu vou pedir para ele enviar para você.
1: Sim.
0: E aí, ele me falou que eu deveria também fazer um e-book, que é um livro de digital.
1: Sim.
0: Eu creio que a criança em si, ela deve ter contato com o livro, nas Sim. mãos, para sair do digital.
1: Sim.
0: E as crianças já estão muito no digital.
1: Sim, sim.
0: Então, segundo a neurociência, ela diz que a criança tem que ter contato com esse livro.
1: Sim.
0: Né? E a importância da literatura no livro infantil é que ela tem expansão do conhecimento. E ela tem uma certa relevância na formação do imaginário da criança.
1: Sim.
0: A leitura é isso.
1: Sim,
0: ela
1: sim.
0: forma o imaginário. Assim como nós adultos precisamos ler para que nosso imaginário seja mais rico,
1: sim,
0: digamos
1: sim.
0: assim, a criança é a mesma coisa. Ainda sim. mais a criança.
1: Sim, sim. Verdade.
0: Porque o imaginário dela está se formando das coisas que ela vai lendo.
1: Sim, sim, sim. Agora são 13 horas e 4 minutos, 13 e 4, eu estou apresentando Realidade Atual, jornalismo sério com credibilidade e responsabilidade na informação. Nós estamos aqui hoje entrevistando Luiz Bahia, ele é o baitabense, mas hoje reside na Eslovênia, onde as pessoas da cidade de Ubaitaba podem encontrar e comprar o seu livro, Luiz.
0: Olha, hoje pode me seguir na rede social, lá no Instagram, que é o que eu uso mais.
1: Sim.
0: Que é Luiz Bahia.
1: Luiz Bahia.
0: 78, Luiz Bahia, underline 78. Pode ir na casa da minha mãe.
1: Sim.
0: Falar com ela que
1: Fátima.
0: O livro tá lá, Fátima, né?
1: Duda então, do mercado ali também.
0: Duda,
1: né?
0: do mercado.
1: Vai deixar uns
0: Que é um grande amigo. Vou deixar uns exemplares lá. E eu acho que é basicamente isso. São essas pessoas de contato.
1: Beleza. E Luiz Beleza. Vai deixar aqui 4 livros para a gente sortear, Luiz.
0: Exatamente.
1: Para a gente sortear hoje e Amanda sortear também amanhã, não é? A gente sortear hoje aqui no programa. Exatamente. 2 hoje e 2 amanhã. Não é? As professoras que ligarem para cá vão ganhar esse livro. Tá bom? Luiz, obrigado pela sua participação. Algo mais a acrescentar, Luiz?
0: Não, eu agradeço. Muito obrigado a você. Muito obrigado pela recepção. Ela me recebeu muito bem. Eu agradeço o Ubaitaba, agradeço ao meu bairro da Conceição,
1: Sim.
0: aos amigos, aos meus pais. Obrigado, Duda. Pato Everardo Pauta aí, que me trouxe de moto rápido. Ele, vamos rápido.
1: Sim.
0: Muito obrigado. E é isso, Jackson. Mais uma vez, muito obrigado.
1: Estamos na luta. Beleza, agora são 13 horas e 6 minutos, 13 e 6, batemos um papo aí com o nosso amigo Luiz Bahia, esse aí, grande escritor de Ubaitaba, hoje mora na Eslovênia, tá bom? Bom, meu amigo Cito já tá na linha com a gente, Cito, lá do Hiperbom Smart. 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
1: Beleza, valeu Cito, aquele abraço meu amigo. A gente volta já já com mais informações aqui no Realidade Atual, tá bom?
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0: Beleza, agora são 13 horas e 18 minutos, 13 e 18. Eu estou apresentando Realidade Atual. Daqui a pouquinho eu vou dar um flash lá da Blocolá ao vivo. 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
1: 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Botando pra quebrar, meu companheiro. É isso aí. Gente, agora são 13 horas e 25 minutos. 13h25. 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
0: 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Amanda Vieira, mais uma vez, boa tarde, Amanda.
5: Mais uma vez, boa tarde, Jackson. Boa tarde a todos os ouvintes. Vou falar para vocês como é que vai funcionar o serviço aqui na cidade, né? Através da prefeitura, nesse feriado Corpus Christi, tá bom? Aviso de ponto facultativo. A Prefeitura de Ubaitaba informa que, conforme o decreto municipal, foi decretado ponto facultativo nos órgãos e entidades da administração pública municipal direta e indireta nos dias 4 e 5 de junho, em razão das celebrações de Corpus Christi. Os serviços essenciais serão mantidos normalmente, conforme a necessidade, garantindo a continuidade do atendimento à população, especialmente nas áreas, né, saúde, segurança, a limpeza urbana e demais serviços indispensáveis, tá bom? Então, serviços essenciais, né, saúde, segurança, vão estar funcionando normalmente. E não coloquem amanhã, né, feriado, não coloquem lixo nem entulho na rua, porque amanhã não tem varrição, não tem coleta de lixo, não tem coleta de entulho, porque é feriado e também a equipe precisa descansar, não é? E retornando normalmente o serviço na sexta-feira, tá bom? Beleza. Avisando para vocês, esse aviso é da infraestrutura e da Secretaria de Infraestrutura aqui da cidade de Ubaitaba. E avisar para vocês também que já começou, né, os festejos de Santo Antônio, o trezenário, né, 13 dias aí de festejos. E hoje, os convidados da noite também é a Ubaitaba FM, né? Dia 3, hoje tem os convidados da noite, tem a Ubaitaba FM. 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Hoje é festa de Santo Antônio, hoje tem forró do Biriba. Hoje, 3 do 6, quarta-feira, também tem forró do Biriba aí na praça, tá bom, turminha? E o barracão vai estar servindo pratos deliciosos também para vocês. E a partir das 19 horas é a missa aí na Igreja Matriz de Santo Antônio. Volta a você, Jackson. Obrigada.
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0: Tô de volta ao Vive a Cores aqui pro Realidade Atual. Deixa eu ver aqui, libera pra gente aqui rapidinho.
1: O Jacques, onde é a igreja CMA? E onde é que vai ser a concentração aí que você falou aí? O povo vai se reunir aí pra fazer unha, cabelo, essas coisas. Aonde é?
0: Lago Fernando Lona, meu fofo! Vou falar de novo aqui rapidinho. Vou falar de novo aqui. Para o pessoal entender o que a gente está falando. Eita, o povo no grupo Baitabo Gente é o dia todo falando de política. Ô, povo politiqueiro, viu, meu irmão? Rapaz, eita, Jesus, é o dia todo esse povo falando de política. Olha, agora são 13 horas e 39 minutos, 13h39 na Bahia. Eu estou apresentando Realidade Atual. Jornalismo sério, com credibilidade e responsabilidade na informação, viu, gente? É todos os grupos, é, Amanda? Menino, rapaz, o bambu tá gemendo, viu, gente? Meu Jesus, é Lula, eita, Lili, o negócio tá brabo, viu? Olha aí. Atenção, atenção, Baitaba e toda a região. Presta atenção, nesta quinta-feira, amanhã, dia 4, feriado nacional, a Igreja CMA convida você e toda a sua família para participar da segunda edição do Impacto CMA. Será um grande dia de amor, solidariedade e cuidados com nossa comunidade, tá bom? Teremos, olha, distribuição gratuita de roupas, brinquedos, alimentos, café da manhã, oração, palavra de esperança e muito mais. E não para por aí. Você também contará com atendimentos gratuitos com médicos, enfermeiros, psicólogos, advogados, dentista infantil, farmacêutico, orientação jurídica, aplicação de vacinas, cortes de cabelo, design de sobrancelhas, manicure, pedicure e diversos outros serviços. Aproveite para cuidar da sua saúde da sua família e dar aquele grau na sua aparência. Tudo totalmente grátis para a população, com os melhores barbeiros, cabeleireiros, manicures da cidade de Ubaitaba e Aurelino Leal, tá bom? Tudo grátis para a população. Leva teu filho para cortar o cabelo, leva seu avô, leva seu pai, leva seu tio, leva sua tia, leva todo mundo. A programação, temos uma equipe do Boticário lá também, viu? Teremos uma equipe do Boticário. A programação começa às 6 horas da manhã com uma grande caminhada pelas ruas da cidade. E a partir das 8h30 terão início os atendimentos na Igreja CMA. Participe, a concentração será na Praça da Bíblia, em Ubaitaba. 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Realização Igreja CMA, semeando a palavra e transformando vidas. Doutora Marli Santana, advogada, é a nossa convidada também. Você que tem BPC, quer se aposentar, quer informações para se aposentar, que quer informações para se aposentar, doutora Marli Santana vai estar lá também, tirando as dúvidas do povo. Tá bom, gente? Não se esqueça, não esquece não, amanhã teremos o segundo Impacto CMA, viu, gente? Tá bom? Amanhã quem vai estar lá também, tá certo? A partir das 9 horas, 9h30, é a doutora advogada Marli Santana, tirando dúvidas da população. Você que quer se aposentar, é BPC, LOAS, quer algum tipo de aposentadoria, quer falar sobre esse assunto, quer tirar dúvidas, não é? A doutora Marli Santana vai estar por lá, tá bom? Não esquece não, olha, amanhã, a partir das 9h30, tem o segundo impacto CMA, teremos a participação de Marli Santana, advogada, vai falar sobre aposentadoria, BPC, LOAS, não sei o quê, tudo que Marli Santana, ela é fera na aposentadoria. Então ela vai estar lá tirando as dúvidas do povo, na Igreja CMA. Tudo isso grátis, tá bom? Ela vai estar lá fazendo esse serviço social para a população, já que nós a convidamos, foi a igreja que convidou ela. Ela falou, não tem problema, vou estar lá. E ela vai estar lá com a gente, tá bom? A partir das 9h30, por aí, ela já está lá, tá certo? Teremos também a presença de Aline, Aline que é dentista da MS Odonto. Aline vai estar lá também, aplicando flu na boquinha das crianças, fazendo palestra, orientando e tudo mais. Vai ser um dia maravilhoso. Você não pode perder, viu, gente? Amanhã, segundo impacto CMA. E não dá tempo para mais nada, eu vou embora. Amanda Vieira quer falar mais alguma coisa? Amanda, fale.
2: 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Deixa eu mandar aqui um alô para seu Solidalvo e sua esposa Rosângela, todos os dias também na sintonia aqui do programa Realidade Atual. A gente também manda um alô para o irmão Edilson, aí no bairro Armandão. Um alô para Delison, na fazenda, aí na Cachoeira Bonita. Também a nossa amiga Tina, aí da Ruinha. E Matheus em Uruçuca. Via internet, não perde a Realidade Atual, viu, Jacques? O Matheus, que é de Uruçuca.
0: Matheus.
2: Tá sempre ligado. E avisar vocês que dia 8/6 tem exame de vista ali na Praça Cultural. 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Volta você, Jacques.
0: Beleza, gente. Um abraço a todos. Que Deus te abençoe. Tá bom? Amanhã é feriado. Nós não estaremos aqui, porque amanhã é feriado. Não é? Amanhã, a entrevista de Neto e Rogério vai ser segunda-feira, viu, gente? A entrevista de Neto e Rogério vai ser segunda-feira, tá bom? Não esquece, não. A entrevista de Neto e Rogério vai ser segunda-feira, tá bom? E hoje, na Praça Santo Antônio, teremos a banda Forró do Biriba, tá bom? Barracão será servido aí, caldos, casquinha de siri, arroz carreteiro, batata frita, salgados e mini pizza. Tá bom, gente? Na Praça de Santo Antônio. Na festa de Santo Antônio, padroeiro da cidade de Ubaitaba. Amanhã é feriado, graças a Deus. Amanhã tem um segundo impacto CMA. Você é nosso convidado. Tá bom? Que Deus abençoe. Um abraço a todos. E até amanhã, se Deus quiser. Tchau, Bahia!
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0: Eita, boa tarde, compadre J. Mello chegando pra ficar com vocês de agora até as 5 horas da tarde, viu? Hoje, 3 de junho, né? Quarta-feira. É, amanhã não teremos programa, viu? Amanhã é quinta-feira, feriado. Compadre J. Mello não estará aqui, mas a programação da Uaitaba FM está aí com um forrozão programado para vocês, viu? É, boa tarde aí a todos vocês que estão na escuta do nosso programa Prosa Rural. Boa tarde a toda a direção da emissora, né? É, na pessoa aí de Dona Valdira Seixas, presidente da Ascom, Márcio Costa, vice-presidente, Zé Mário Tesoureiro. Boa tarde a todos vocês. Boa tarde também a todos vocês no sítio, na fazenda, no distrito, em toda a zona rural, aonde estiver gente nos escutando. Obrigado. Obrigado vocês, internautas, a minhas vovós, meus vovôs, crianças em geral, dona de casa, empregada doméstica. Esse programa é oferecido a todos. É, e nós estamos tocando só forró até o São João, viu? Até o dia 30 nós estaremos só com forró aqui. É, animando aí a sua festança, a sua tradição junina, né? É, abração a todos. Falamos em nome da Bomboneira e Rio das Contas e vamos começar por aqui. Agora 3 da tarde e 32 minutos, a gente já começa com Canários do Reino, com Poporri de Arrasta-Pé pra você. Depois Cavalo de Pau, Casa de Marimbondo e ainda Elba Ramalho, Amor com Café.
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0: Eita, homem, pra conversar. Vamos faturar, homem, tá na hora.
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0: Aí, compadre JML, na sua tarde, esteja onde você estiver, são agora 3:50, faltando 4:10, né? É, até às 5 Corocome, ninguém vê aqui pela Rádio Baitaba FM, viu? Abraço aí pro amigo, meu amigo Elito, né? É, aí, ex-SAMU, né? Abração, Elito, abração pra sua mamãe, também aí na Beira Rio com o Presidente Vargas, né? Abração, tudo de bom, viu? Deus abençoe aí vocês. Eu esqueci o nome da mamãe, ela me falou hoje, mas eu terminei esquecendo, né? É, a mãe também aí da professora Patrícia. Abração, tudo de bom, viu? É, depois eu vou querer o nome aí da mamãe de novo pra ficar mandando alô, viu? Abração aí, boa tarde pra meu amigo Antônio Bonfim, aqui vizinho da nossa emissora. Boa tarde, Antônio, tudo de bom pra você? Dona Gada também, né? Sua irmã, todo o povão, legal? É, abração aí pra vovó Delmária, dona Eliene. Eita, meu amigo Paulinho Biriba, boa tarde. Boa tarde, Marão. Boa tarde também a Leomar e sua equipe aí na fábrica de motos. É, compadre JML não tá podendo falar muito ainda não, viu? Mas, na medida do possível, a gente vai falando aqui pra vocês, né? 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Agora são exatamente 3:51, Trio Nordestino, minha querida. Depois, Cirano e Cirino, tô bebendo, tô pagando. E ainda Sandro Beck, não furiquinho não.
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5: Aí, já estamos às 4 horas e 11 minutos. Tempo passa, o tempo voa. Mas a programação da Ubaitaba FM continua numa boa aqui em Ubaitaba, né? É, agora são 4 horas e 11 minutos. Abração, boa tarde aí para os meus amigos aí no Humberto Barbosa, né? É, Lene e também Luiz, né? Lene e Luiz estão ouvindo a gente lá no Humberto Barbosa, pediu para botar um forrozinho aqui, daquele bem arretado, né? É, a gente vai botar daqui a pouquinho, viu? Se Deus quiser, daqui a pouquinho o forró come aí para vocês dançarem aí agarradinho para suar um pouco, né? E o tempo tá frio, viu? Meu amigo, um abração aí também para o pessoal legal aí, meu vizinho aí, nosso vizinho Hélio da Tele Bahia. Boa tarde, Hélio. É o homem que passa aí com os cachorrinhos toda tarde aí pelo Bar do Marão. Boa tarde. Tudo de bom aí, viu? Muita paz e saúde pra você. Que Deus abençoe sempre. É, aqui é assim, a gente faz ao vivo o que sabe fazer. 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Agora 4 horas e 12 minutinhos, como minha amiga Lene e meu amigo Luiz pediram, vamos tocar agora forró pingado com os três do Nordeste. Depois, Nordestino do Ritmo Tá Chovendo Mulher e Messias Holanda Pra Tirar Coco.
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3: 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Isso é que é bom, 4:33. É, boa tarde aí para meu amigo Bug, aí na oficina, né? Aí no Novo Olímpia, boa tarde a todo esse povo aí do Novo Olímpia, viu? É, boa tarde meu amigo Márcio Gari, aí no Maria Olímpia, boa tarde também a Ana Célia Zay. É, todos vocês, nós agradecemos aí. Um abraço também é pra Delison, aí na Cachoeira Bonita, né? E também André, Janira, são aí os seus pais. Boa tarde, tudo de bom. Maria Edna e Ana Luísa Souza, não perdem só o programa. Boa tarde pra você também, viu? Aqui é assim, agora 4:34. É, a garganta já começa a pesar por aqui. E a gente vai trazer Mastruz com Leite com a música Seis Cordas. Depois, Magníficos. Tenta me evitar. É, duas músicas boas pra vocês.
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4:51, compadre J. Melo não aguenta falar mais, a voz já foi embora, de forma que a gente retorna agora só sexta-feira, amanhã é feriado, fiquem todos com Deus, um ótimo feriado, e até sexta-feira, se o Pai Criador nos permitir, fica aí mais forrozinho pra vocês.

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Irmãos e irmãs, é mais um programa Semeando da Igreja Católica de Ubaitaba. E é com muita alegria que eu e Admilson nos encontramos aqui para realizar este programa de quarta-feira, 3 de junho. Que a graça de nosso Senhor Jesus Cristo esteja sobre cada um de vocês, sobre nós, para que essa uma hora seja uma hora que possa frutificar em nós o amor, a esperança, o desejo de ser cada vez mais de Deus, fazer sempre mais a vontade dEle e estar de prontidão à espera da grande promessa do Senhor para cada um de nós, que é o céu, esse céu que se constrói aqui na terra. Este céu que é a plenitude da nossa fé. Que Deus possa estar nos abençoando. Vamos todos nós juntos, eu, Admilson, invocar a Trindade Santa, em nome do Pai, do Filho e do Espírito Santo. Amém. É sempre nessa presença da Trindade Santa que nós nos reunimos para anunciar a Boa Nova, o Reino de Deus. Estamos no mês de junho, tempo profundamente marcado pela contemplação do Sagrado Coração de Jesus. A gente tem tantas comemorações neste mês, e o Sagrado Coração de Jesus é uma das solenidades deste período litúrgico e fonte inesgotável de espiritualidade para a vida cristã. A Igreja nos convida a mergulhar no mistério do amor divino e humano de Cristo, que nos amou até o fim. Nesse sentido, é oportuno recordar o que o Papa nos disse, que a devoção ao coração de Cristo é essencial para a nossa vida cristã. O Sagrado Coração é um compêndio do Evangelho. Neste mês, celebramos também a solenidade do Santíssimo Corpo e Sangue de Cristo. É na Eucaristia, fonte e cume de toda a vida cristã. Está lá no nosso documento Lumen Gentium, número 11. É a fonte, a Eucaristia é fonte e cume de toda a vida cristã. Portanto, um bom católico não poderá jamais, se tiver em condições físicas, de deixar de participar amanhã, essa solenidade, às 8h30 da manhã, na Igreja Matriz, onde também teremos a graça do sacramento da Eucaristia para as nossas crianças. Tempo de graça. Que a gente possa reconhecer que o coração de Jesus pulsa no meio de nós, ensinando-nos a partilhar, a adorar, e a nos comprometermos mais com os necessitados. Junho também nos convida ainda a celebrar São José de Anchieta, padroeiro dos catequistas do Brasil, que a sua entrega incansável à catequese e à enculturação do Evangelho possa inspirar nossos agentes pastorais. Também neste mês celebramos as festas juninas, tão caras à nossa cultura popular, que carregam traços de religiosidade simples e profunda do nosso povo. Nesse contexto, insere-se a memória de Santo Antônio de Pádua, profundo conhecedor das Sagradas Escrituras, o qual é o nosso padroeiro, padroeiro de Ubaitaba, onde a gente já começou trezenário, onde a gente está em festa, lembrando dos feitos, da santidade, da grandeza espiritual deste santo, Santo Antônio. Também a gente vai seguindo com mais comemorações a Natividade de São João Batista, dia 24 de junho, grande dia do São João, que muitos esquecem. O verdadeiro sentido da festa de São João é festa, festa, festa, bebedeira, é cada um ficar mais bonito do que o outro para ir para a rua, mas a profundidade desse dia não pode ficar
como esquecido ou não levar para o essencial. São João Batista foi o profeta da verdade que preparou os caminhos do Senhor. E nós, como aqui, vivendo nesta geração, precisamos ser como João. Aqueles que preparam a segunda vinda de Jesus. Enfim, irmãos e irmãs, na conclusão de junho, celebramos também a solenidade de São Pedro e São Paulo, pilares da Igreja, ocasião em que rezamos de modo especial pelo ministério do Papa Leão XIV, colaborando com nossas ofertas para o óbolo de São Pedro. Essa coleta é destinada às obras de caridade de Santo Padre. Fortalecido pelas celebrações litúrgicas deste mês, sejamos também renovados em nossa fé e missão. E que o coração de Jesus seja sempre a nossa força, luz e consolo. A gente vai tentar colocar aqui uma canção. E agradecendo a Deus por mais essa oportunidade de estarmos aqui em sua presença. Antes da canção, eu quero assim ressaltar ainda um pouquinho sobre Santo Antônio. É muito importante que a gente esteja atentos, que estejamos atentos a esta comemoração, a esta festa, porque a gente sabe que Santo Antônio é um exemplo de homem de fé, de renúncia, de santidade, de entrega. E uma frase bem própria dele, que eu gosto muito, é que ele dizia que as palavras movem, mas os exemplos arrastam. Essa frase é de Santo Antônio. E é muito forte para a gente. Que a gente possa estar atento, que muito mais do que falar, precisamos viver aquilo que falamos. A vida de Santo Antônio foi marcada por muitas obras que os cristãos atribuem à graça de Deus agindo por meio dele, é claro, porque tudo quem faz é Deus, naquele que se permite ser instrumento dele. E foi isso que Santo Antônio foi e deixa esse legado para todos nós cristãos católicos. O Papa Pio XII resumiu sua missão ao chamá-lo de doutor do Evangelho, porque toda a sua vida foi dedicada a anunciar o Evangelho. Ele foi aquele que nós sabemos que era um homem, filho de família nobre, muito rica, mas ele renunciou às riquezas materiais e às honras humanas para buscar uma riqueza maior, a amizade com Deus e o reino dos céus. Ingressou na ordem franciscana e hoje a nossa igreja faz essa memória e precisamos estar atento muito mais do que a devoção, mas a o exemplo dele na nossa vida. Que Deus possa estar abençoando grandemente cada um de nós neste momento.

0: Eu mais Admilson, a gente se preparou para fazer um terço aqui no programa Semeando. Vamos preparar também para este momento. A gente tentou assim, será que dia 31 vai cair no dia de quarta para a gente encerrar o mês Mariano? Mas não foi como a gente planejou, mas a gente vai fazer isso hoje, pedindo essa intercessão de Nossa Senhora pela comunidade ubaitabense, pela paz no mundo, pela festa que está sendo realizada aqui na nossa igreja. E a gente sabe que Nossa Senhora é a mulher por excelência, que depois de Jesus é aquela que mais amou a Deus, é aquela que mais obedeceu a Deus, é aquela que foi preservada para ser a mãe de Deus. Maria é a mestra na escola do Evangelho, que nos leva a Jesus. Somos igreja que tem mãe. Amá-la e recebê-la como mãe não atrapalha a centralidade em Cristo. Ao contrário, ela nos conduz a Cristo. Com certeza, ela nos conduz. Amá-la e recebê-la como mãe, como eu disse, que não atrapalha a centralidade em Cristo, mas pelo contrário, ela nos conduz e orienta a obedecer a Cristo e a segui-lo. Nós temos uma música na nossa igreja que diz assim: como é bonita uma religião que se lembra da mãe de Jesus. Mas a música ainda vai dizendo: mais bonito é saber quem tu és. Não és deusas, não és deusa nem mais que Deus, mas depois de Jesus, nesse mundo, ninguém foi maior. Tem uma canção que fala isso. E mais do que lembrar dela desse jeito, é imitá-la, é saber quem ela é. Então, a gente, nós católicos, nós não paramos na devoção. Nós temos que ir para a imitação, repetir tudo aquilo que é possível e é possível a nós, para também que alcancemos a santidade que os santos alcançaram. Maria não é o centro de nossa fé, mas quando estamos no centro, ela está do lado. Ela está do lado intercedendo, conduzindo, orientando, está lá, né? Na palavra de Deus, fazei tudo que ele vos disser. Somos chamados a amá-la como mãe, a imitá-la como serva, e assim nós somos chamados a fazer uma devoção justa, bonita, porque Maria foi aquela que soube se colocar à disposição como ouvinte que cumpre, como chamado que diz sim e um sim que não volta atrás. Quantos católicos desistiram da Igreja Católica? Quantos agentes de pastorais procuraram outro rumo? Maria não fez isso. Maria foi até os pés da cruz. Este é o exemplo para nós. Mesmo na dor, aos pés da cruz, ela permaneceu fiel. E somos chamados a amá-la como mãe, dada a todos nós aos pés da cruz. Não foi a Igreja Católica que nos deu Maria como mãe. Está em João 19, 25, que o próprio Cristo deu para a humanidade. Ela foi escolhida, preservada, separada para esta linda missão. Ela respondeu: faça-se em mim segundo a vossa palavra. Lucas 1, 38. Ouviu, guardou no coração e permaneceu fiel em todas as circunstâncias. Maria não recebeu apenas uma missão biológica, ela participou de modo singular da obra da salvação. Com fé, com obediência, ela se entregou totalmente por amor. Por isso, Isabel, a sua prima, em Lucas 1, 45, vai dizer: bem-aventurada aquela que acreditou. Os santos enxergaram em Maria o modelo acabado da vida cristã. Hoje eu estava fazendo um estudo e eu vi essa frase, achei tão bonita, Admilson, que os santos diziam de Maria isso, que ela é o modelo acabado da vida cristã. Pronta, enquanto nós somos obra que não vamos estar pronto. A gente, até o último suspiro, a gente está devendo santidade, está devendo obediência, está devendo amor. E Maria é o modelo acabado da vida cristã. Santo Agostinho também dizia que Maria concebeu Cristo primeiro no coração, pela fé e obediência, e depois no ventre. Isso mostra que sua grandeza não está apenas em ser mãe de Jesus, segundo a carne, mas em sua perfeita adesão à vontade de Deus. Porque sempre será assim. A devoção a Maria nos remete a Jesus. Fala um pouquinho, meu irmão, aí de Nossa Senhora, para os ouvintes ouvirem. Depois de tanta coisa bonita, né, dela aqui dito, acho que você também tem algo a dizer.
1: Boa tarde, minha irmã. Boa tarde para vocês que nos acompanham. E falar de mãe, se falar da mãe da terra, que já é bom, né? Quanto mais falar da mãe do céu. Como a senhora falou. Olha que Maria, sendo mãe de Jesus, não foi livre de sofrimento. Passou todo o sofrimento que o ser humano passa aqui na terra. Mas uma coisa ela sempre teve: a fé no coração. Em tudo que ela passou, ela estava firme, sem desanimar, sem desistir. E um grande exemplo disso é quando ela está aos pés da cruz, vendo seu filho sendo torturado naquela cruz. Ela estava de pé. É doído para uma mãe, né? Ver um filho assim, enfermo, numa cama, no hospital. Imagine sendo pregado numa cruz, sem dever nada a ninguém. Mas ela sabia que ele estava na cruz ali, carregando nossos pecados, nos livrando da morte eterna. Porque no coração dela, ela sabia que ele estava fazendo a vontade do Pai. E ter uma mãe no céu que cuida tão bem do seu filho Jesus, e na cruz Jesus disse também para que possa ser nossa mãe, é motivo de alegria, é motivo de muita esperança, assim, porque não estamos só, Deus está conosco. E Deus é tão bom que Ele nos dá a sua mãe, a mãe de Jesus, para ser nossa mãe, nossos anjos da guarda. Que bom, né, saber disso, né? E isso tudo nos enche de alegria, principalmente no momento difícil. Hoje, quarta-feira, olha o tempo como mudou. Fechou tudo, essa chuva que deu. Assim é a nossa vida. A mesma hora que estamos bem, tem hora que fecha tudo, assim, tem hora que estamos passando por uma situação que parece que não tem saída, né? Mas o principal que temos que deixar no nosso coração é a fé em Deus, que não estamos só, que tudo vai passar. Assim como passou essa chuva, o tempo já está limpando. Na nossa vida também é assim. E Maria sabia disso. Maria sabia que aquele momento de sofrimento tudo ia passar. Ia passar como passou.

E a gente continua com o programa Semeando, depois dessas palavras tão bonitas, nosso irmão, muito simples e muito profunda, porque ele é assim, viu, gente? Quando eu convidei ele para fazer o programa Semeando, ele achou que não era para ele. Mas a missão é para todo batizado. E ele é um homem de fé, é um filho de Maria, devoto de Maria, temente a Deus. E em Maria ele busca o espelho, né, de ser melhor cada vez mais. E é assim que a gente olha para os santos, principalmente para Nossa Senhora. É muito bom, porque se a gente for só querer medir a nossa fé, a nossa fortaleza em nós mesmos, fica muito pequeno. A gente precisa saber que outros como nós, humanos, como Santo Antônio, São José e tantos outros santos, foram humanos como a gente, mas foram capazes de corresponder com o amor de Deus e com a missão que para cada um foi dada. Então a nossa fé é dinâmica. Um leva o outro para Deus, assim também como tem muitos que tiram, mas a função é levar para Deus. E essa é a nossa missão, principalmente aqui, neste programa Semeando. E a gente volta para os avisos, os nossos avisos. Vamos começar por amanhã. A gente costuma adorar Jesus das 6 às 8 da manhã, só que amanhã vai ser diferente. Amanhã é um dia muito especial, é o dia de Corpus Christi. Amanhã começará às 8h30 a Santa Missa. E durante a missa, a primeira Eucaristia de algumas crianças. Então, a riqueza muito grande amanhã. Quem é apaixonado por Jesus não pode ficar de fora. Então, sinta-se convidado amanhã. Não é porque nós temos a noite que não vai pela manhã, ou quem não pode os dois horários. Eu acho que priorizar amanhã 8h30 é muito salutar para a nossa fé. Jesus é sempre o centro, é sempre o primeiro na nossa vida. Então, amanhã 8h30, Santa Missa, com o sacramento da Eucaristia para as crianças. E à noite a gente continua com o subtema da festa, Amar e Servir. O verdadeiro amor se expressa em gestos concretos de serviço. Este é o nosso subtema de amanhã, de hoje à noite. E os convidados para essa noite é Pastoral da Criança, FM Ubaitaba, FM Rio das Contas, Voz Cultural, Pascom, Tigrão Som, Comunidade Senhor do Bonfim, Piraúna, Santa Clara nos Melos, Assentamento Nossa Senhora Aparecida. Queremos também lembrar que é às 19 horas da noite. Também temos no Barracão Caldos e Casquinha de Siri, nas barraquinhas, como sempre, pastel, salgados, amendoim, cachorro quente, docinhos, mini pizza. Então, é um momento também de confraternizar, de estar ali em família, unindo a fé com a amizade, e que a paz sempre está ali reinando no meio de nós. Hoje nós temos um aniversariante dizimista, Maria de Fátima Mendes. Parabéns, minha irmã, duas vezes, por ser dizimista, porque isso é uma graça, aquele que cuida, né? Diz que ama, cuida. Então, quem é dizimista está cuidando da igreja porque ama, e porque ama, cuida. Então, que Deus possa estar abençoando grandemente, minha irmã, a sua vida e a de sua família, hoje e sempre. Amém. E a gente vai, já quase na instante, partir para o terço e falar mais um pouquinho sobre Santo Antônio. O papel do cristão de hoje, diante de Santo Antônio, não é apenas devoção ou saber de sua vida, mas imitar a sua ou suas virtudes, que foram muitas. Então, quando é que uma devoção não é eficaz na vida de um cristão católico?
quando só olha para o santo. Só isso. Aliás, não é olhar para o santo, é para a imagem, né? E por sinal, uma imagem tão linda, a imagem de Santo Antônio. Ele foi denominado doutor do Evangelho. Ali ele traz a Bíblia na mão, né? O livro, a palavra de Deus. E o menino Jesus. O que significa aquele menino Jesus naquela imagem? É que em uma das orações fervorosas, que ele era um homem de oração, ele teve uma visão do menino Jesus. E aí a imagem, né, foi confeccionada com essa, com esses ícones, né, tão lindo. E entre outros, né, tem outras coisas também em outras imagens. Então é isso, a gente não pode parar na devoção ou só conhecer a vida de um santo. A gente precisa imitar suas virtudes. Esse é o jeito certo de um devoto. Santo Antônio poderia hoje, nesse tempo de festa, perguntar a nós, católicos: você ama a palavra de Deus como eu amei? Você prega hoje a palavra de Deus como eu preguei? Com verdade, sem medo? Você vive a palavra de Deus como eu vivi? Com coerência, com fidelidade? Isso que é devoção, amados irmãos. Isso que é devoção. Santo Antônio poderia também dizer: você procura Jesus acima das riquezas e das vaidades? Porque eu deixei tudo e troquei por outra riqueza maior, o Evangelho, o Reino dos Céus. Isso é muito forte. Ele poderia também dizer hoje: você ajuda os pobres e necessitados? Porque Santo Antônio foi esse homem despojado que ajudava os pobres. Ele também pode estar perguntando: você anuncia o Evangelho com a sua vida? Porque tem gente que carrega a Bíblia debaixo do braço, está até na língua a palavra, mas não está no coração, não está na vida. Isso é muito perigoso, porque quando Jesus vier em sua glória, ele vai dizer assim: eu não te conheço. Ou ele também já está dizendo, né, nem todo aquele que me diz Senhor, Senhor, entrará no reino dos céus. Porque é preciso anunciar também com a vida. A fé vem do ouvir, a gente precisa pregar sim. Mas a gente precisa fazer consonância com a palavra que a gente conhece, que a gente proclama, que a gente prega com a nossa vida. Santo Antônio poderia também hoje estar perguntando: você busca a santidade no dia a dia? Tem gente que busca uma missa semanal, descer as escadas da igreja, é o mundo. Ou só vai uma vez ou outra na igreja, não tem uma vida prática de oração, de comunhão com Deus, de renúncia ao pecado, de vigiar a vida. Para ser santo precisa de vigilância, de olhar para dentro de si. E isso se dá no ordinário da vida. Um mundo marcado pelo consumismo, Santo Antônio recorda que existem riquezas mais importantes que dinheiro. Prova disso é que ele deixou tudo para seguir Jesus. No mundo marcado pelo individualismo, ele aponta para a caridade e o serviço. Isso faz parte da vida que se constrói a santidade. Então, que Deus possa estar nos abençoando, nos guardando, nos fazendo cada vez mais imitadores desses homens que na terra souberam amar Jesus. Eu quero que você que está aí ouvindo o programa Semeando, você possa também já estar pegando o seu texto, que você possa também já estar colocando as intenções aí na sua, no seu coração. Estou aqui procurando o meu, por isso estou fazendo esse barulho. Está aqui dentro da minha bolsa. Então, pessoal, vamos no silêncio do nosso coração fazer a intenção deste santo texto.

0: Nós vamos começar o Santo Terço. Vou deixar meu irmão estar aí dirigindo. E antes do Santo Terço, eu quero ler uma mensagem muito forte acerca do terço. Muitas pessoas criticam o terço porque não conhecem a profundidade que está por trás do terço. Eu também já fui um dia assim. Não rezava o terço. E depois que eu vim conhecer o que é o terço, eu rezo. E me sinto muito feliz por ter descoberto que no terço eu estou meditando a vida de Jesus. Que no terço eu estou meditando os mistérios da minha salvação. Quando você, amado ouvinte, compreender isso, você será com certeza um homem ou uma mulher que também faz essa oração do Santo Terço. Então, antes de a gente começar, eu quero ler a mensagem que diz assim: o terço é mariano, mas Maria não chama atenção para si. Com ternura e humildade, ela sempre nos conduz ao encontro do seu filho. O terço é mariano, mas cada mistério nos mergulha no mistério de Jesus Cristo, centro da nossa fé. O terço é mariano, mas ao percorrermos suas dezenas, meditamos toda a vida de Cristo, seu nascimento, sua missão, sua entrega e sua vitória. O terço é mariano, mas as Ave Marias tornam-se como uma suave ou um suave fundo musical que aquieta o coração e nos leva a um silêncio profundo onde o amor de Deus se revela. O terço é mariano, mas é também profundamente cristocêntrico, pois nos introduz de maneira simples e acessível na espiritualidade do seguimento a Cristo. O terço é mariano e nos remete ao seu sim, aprendendo com ela a confiar na vontade divina e se colocar antes ao projeto de Deus, que é o nosso próprio projeto, como fez Maria. Então, eu um dia lendo um livro, eu vi isso e achei muito lindo. E é desse jeito. As Ave Marias é um fundo musical. Hoje nós vamos fazer o terço, que existe o terço, onde se, cada dia, né, segunda e sábado, mistérios gozosos. Terça e sexta, mistérios dolorosos. Quarta e domingo, mistérios da glorificação da ressurreição de Jesus. E na quinta, terço luminoso. Como hoje é quarta-feira, nós vamos recitar o terço glorioso. Eu quero pedir neste santo terço pela paz no mundo, pelo fim das guerras, pelas famílias que estão enlutadas, pelas famílias que estão desajustadas, brigas, adultério, por toda a realidade de destruição de um lar, de uma família. Nós também queremos colocar pessoa que bebe, que tem vício de droga, de álcool, pessoas violentas que xingam, que não respeitam uns aos outros. A gente sabe que essa realidade ainda é muito presente nas famílias. Então vamos colocar também o seu sofrimento, você que está aí do outro lado. Talvez você esteja vivendo alguma dessas realidades. Meu irmão quer colocar alguma intenção?
1: Quero rezar pela conversão dos pecadores, pela paz no mundo e por cada um de vocês que nos acompanha nesse momento.
0: É isso aí. Então vamos começar o nosso Santo Terço em nome do Pai, do Filho e do Espírito Santo. Amém.
1: Creio em Deus Pai Todo-Poderoso, Criador do céu e da terra, e em Jesus Cristo, seu único Filho, nosso Senhor, que foi concebido pelo poder do Espírito Santo, nasceu da Virgem Maria, padeceu sobre os Pôncio Pilatos, foi crucificado, morto e sepultado, desceu à mansão dos mortos, ressuscitou ao terceiro dia, subiu ao céu e está sentado à direita de Deus Pai Todo-Poderoso, donde há de vir e julgar os vivos e os mortos. Creio no Espírito Santo, na Santa Igreja Católica, na comunhão dos santos, na remissão dos pecados, na ressurreição da carne e na vida eterna. Amém.
0: Este Pai Nosso e essas três Ave Marias, em honra à Santíssima Trindade, Pai Nosso que estais nos céus, santificado seja o vosso nome, venha a nós o vosso reino, seja feita a vossa vontade, assim na terra como no céu. O pão nosso de cada dia nos dai hoje, perdoai-nos as nossas ofensas, assim como nós perdoamos a quem nos tem ofendido, e não nos deixeis cair em tentação, mas livrai-nos do mal. Amém.
1: Ave Maria, cheia de graça, o Senhor é convosco. Bendita sois vós entre as mulheres, bendito é o fruto do vosso ventre, Jesus. Santa Maria, Mãe de Deus, rogai por nós, pecadores, agora e na hora de nossa morte. Amém. Ave Maria, cheia de graça, o Senhor é convosco. Bendita sois vós entre as mulheres, e bendito é o fruto do vosso ventre, Jesus. Santa Maria, Mãe de Deus, rogai por nós, pecadores, agora e na hora de nossa morte. Amém. Ave Maria, cheia de graça, o Senhor é convosco. Bendita sois vós entre as mulheres, bendito é o fruto do vosso ventre, Jesus. Santa Maria, Mãe de Deus, rogai por nós, pecadores, agora e na hora de nossa morte. Amém.
0: Glória ao Pai, ao Filho, ao Espírito Santo,
1: como era no princípio, agora e sempre. Amém.
0: Ó meu Jesus, perdoai-nos, livrai-nos do fogo do inferno, levai as almas todas para o céu e socorrei principalmente as que mais precisarem da vossa misericórdia. Neste primeiro mistério glorioso, contemplamos a ressurreição de nosso Senhor Jesus Cristo. Mateus 28, 6. Ele não está aqui, ressuscitou como havia dito. A ressurreição é a vitória de Cristo sobre o pecado e a morte. Ela nos ensina que nenhuma cruz é a última palavra para quem confia em Deus. Mesmo nas dificuldades, o cristão vive sustentado pela esperança. E neste primeiro mistério eu quero colocar e pedir por todos aqueles que não creem na ressurreição. Pai nosso que estais nos céus, santificado seja o vosso nome. Venha a nós o vosso reino, seja feita a vossa vontade, assim na terra como no céu. O pão nosso de cada dia nos dai hoje, perdoai-nos as nossas ofensas, assim como nós perdoamos a quem nos tem ofendido. E não nos deixeis cair em tentação, mas livrai-nos do mal. Amém.
1: Ave Maria, cheia de graça, o Senhor é convosco. Bendita sois vós entre as mulheres, bendito é o fruto do vosso ventre, Jesus. Santa Maria, Mãe de Deus, rogai por nós, pecadores, agora e na hora de nossa morte. Amém. Ave Maria, cheia de graça, o Senhor é convosco. Bendita sois vós entre as mulheres, bendito é o fruto do vosso ventre, Jesus. Santa Maria, Mãe de Deus, rogai por nós, pecadores, agora e na hora de nossa morte. Amém. Ave Maria, cheia de graça, o Senhor é convosco. Bendita sois vós entre as mulheres, bendito é o fruto do vosso ventre, Jesus. Santa Maria, Mãe de Deus, rogai por nós, pecadores, agora e na hora de nossa morte. Amém. Ave Maria, cheia de graça, o Senhor é convosco. Bendita sois vós entre as mulheres, bendito é o fruto do vosso ventre, Jesus. Santa Maria, Mãe de Deus, rogai por nós, pecadores, agora e na hora de nossa morte. Amém. Ave Maria, cheia de graça, o Senhor é convosco. Bendita sois vós entre as mulheres, bendito é o fruto do vosso ventre, Jesus. Santa Maria, Mãe de Deus, rogai por nós, pecadores, agora e na hora de nossa morte. Amém. Ave Maria, cheia de graça, o O Senhor é convosco. Bendita sois vós entre as mulheres, e bendito é o fruto do vosso ventre, Jesus. Santa Maria, Mãe de Deus, rogai por nós, pecadores, agora e na hora de nossa morte. Amém. Ave Maria, cheia de graça, o Senhor é convosco. Bendita sois vós entre as mulheres, bendito é o fruto do vosso ventre, Jesus. Santa Maria, Mãe de Deus, rogai por nós, pecadores, agora e na hora de nossa morte. Amém. Ave Maria, cheia de graça, o Senhor é convosco. Bendita sois vós entre as mulheres, bendito é o fruto do vosso ventre, Jesus. Santa Maria, Mãe de Deus, rogai por nós, pecadores, agora e na hora de nossa morte. Amém. Ave Maria, cheia de graça, o Senhor é convosco. Bendita sois vós entre as mulheres, bendito é o fruto do vosso ventre, Jesus. Santa Maria, Mãe de Deus, rogai por nós, pecadores, agora e na hora de nossa morte. Amém. Ave Maria, cheia de graça, o Senhor é convosco. Bendita sois vós entre as mulheres, bendito é o fruto do vosso ventre, Jesus. Santa Maria, Mãe de Deus, rogai por nós, pecadores, agora e na hora de nossa morte. Amém.
0: Glória ao Pai, ao Filho e ao Espírito Santo, como era no princípio, agora e sempre. Amém. Ó meu Jesus, perdoai-nos, livrai-nos do fogo do inferno, levai as almas todas para os céus e socorrei principalmente as que mais precisarem da vossa misericórdia. Neste segundo mistério, contemplamos a ascensão de Jesus ao céu. Marcos 16:15. Ide por todo o mundo e pregai o Evangelho. Ao subir ao céu, Jesus não abandona os seus. Ele permanece presente na igreja. Ao subir aos céus, o Senhor está enviando, deixa essa missão para os apóstolos. Ele permanece presente na igreja e nos envia em missão. Todo cristão é chamado a ser testemunha de Cristo no mundo. Neste segundo mistério, vamos pedir pelas pessoas que estão acompanhando o programa Semeando e rezando conosco, que estão enfermos, que Deus possa estar abençoando, que Nossa Senhora, com seu manto sagrado, possa estar abençoando, intercedendo pela enfermidade de todos que estão nesse momento rezando conosco, ou que está rezando por alguém que está doente. Pai nosso que estás nos céus, santificado seja o vosso nome. Venha a nós o vosso reino, seja feita a vossa vontade, assim na terra como no céu. O pão nosso de cada dia nos dai hoje, perdoai-nos as nossas ofensas, assim como nós perdoamos a quem nos tem ofendido. E não nos deixeis cair em tentação, mas livrai-nos do mal. Amém.
1: Ave Maria, cheia de graça, o Senhor é convosco. Bendita sois vós entre as mulheres, bendito é o fruto do vosso ventre, Jesus. Santa Maria, Mãe de Deus, rogai por nós, pecadores, agora e na hora de nossa morte. Amém. Ave Maria, cheia de graça, o Senhor é convosco. Bendita sois vós entre as mulheres, bendito é o fruto do vosso ventre, Jesus. Santa Maria, Mãe de Deus, rogai por nós, pecadores, agora e na hora de nossa morte. Amém. Ave Maria, cheia de graça, o Senhor é convosco. Bendita sois vós entre as mulheres, bendito é o fruto do vosso ventre, Jesus. Santa Maria, Mãe de Deus, rogai por nós, pecadores, agora e na hora de nossa morte. Amém. Ave Maria, cheia de graça, o Senhor é convosco. Bendita sois vós entre as mulheres, bendito é o fruto do vosso ventre, Jesus. Santa Maria, Mãe de Deus, rogai por nós, pecadores, agora e na hora de nossa morte. Amém. Ave Maria, cheia de graça, o Senhor é convosco. Bendita sois vós entre as mulheres, bendito é o fruto do vosso ventre, Jesus. Santa Maria, Mãe de Deus, rogai por nós, pecadores, agora e na hora de nossa morte. Amém. Ave Maria, cheia de graça, o Senhor é convosco. Bendita sois vós entre as mulheres, bendito é o fruto do vosso ventre, Jesus. Santa Maria, Mãe de Deus, rogai por nós, pecadores, agora e na hora de nossa morte. Amém. Ave Maria, cheia de graça, o Senhor é convosco. Bendita sois vós entre as mulheres, bendito é o fruto do vosso ventre, Jesus. Santa Maria, Mãe de Deus, rogai por nós, pecadores, agora e na hora de nossa morte. Amém. Ave Maria, cheia de graça, o Senhor é convosco. Bendita sois vós entre as mulheres, bendito é o fruto do vosso ventre, Jesus. Santa Maria, Mãe de Deus, rogai por nós, pecadores, agora e na hora de nossa morte. Amém. Ave Maria, cheia de graça, o Senhor é convosco. Bendita sois vós entre as mulheres, bendito é o fruto do vosso ventre, Jesus. Santa Maria, Mãe de Deus, rogai por nós, pecadores, agora e na hora de nossa morte. Amém. Ave Maria, cheia de graça, o Senhor é convosco. Bendita sois vós entre as mulheres, bendito é o fruto do vosso ventre, Jesus. Santa Maria, Mãe de Deus, rogai por nós, pecadores, agora e na hora de nossa morte. Amém.
0: Glória ao Pai, ao Filho, ao Espírito Santo, como era no princípio, agora e sempre. Amém. Terceiro mistério glorioso, contemplamos a vinda do Espírito Santo. Atos 2, 4. Todos ficaram cheios do Espírito Santo. O Espírito Santo fortalece, ilumina e santifica a igreja. Sem ele, a fé se enfraquece. Com ele, encontramos coragem para viver e anunciar o Evangelho. Neste mistério, vamos pedir ao Senhor uma porção redobrada do Espírito Santo em nossas vidas, em nossos corações, como assim desejou Eliseu ser cheio do Espírito Santo, o Espírito que habitava em Elias. Pai nosso que estais nos céus, santificado seja o vosso nome, venha a nós o vosso reino, seja feita a vossa vontade, assim na terra como no céu. O pão nosso de cada dia nos dai hoje, perdoai-nos as nossas ofensas, assim como nós perdoamos a quem nos tem ofendido. E não nos deixeis cair em tentação, mas livrai-nos do mal. Amém.
1: Ave Maria, cheia de graça, o Senhor é convosco. Bendita sois vós entre as mulheres, e bendito é o fruto do vosso ventre, Jesus. Santa Maria, Mãe de Deus, rogai por nós, pecadores, agora e na hora de nossa morte. Amém. Ave Maria, cheia de graça, o Senhor é convosco. Bendita sois vós entre as mulheres, bendito é o fruto do vosso ventre, Jesus. Santa Maria, Mãe de Deus, rogai por nós, pecadores, agora e na hora de nossa morte. Amém. Ave Maria, cheia de graça, o Senhor é convosco. Bendita sois vós entre as mulheres, bendito é o fruto do vosso ventre, Jesus. Santa Maria, Mãe de Deus, rogai por nós, pecadores, agora e na hora de nossa morte. Amém. Ave Maria, cheia de graça, o Senhor é convosco. Bendita sois vós entre as mulheres, bendito é o fruto do vosso ventre, Jesus. Santa Maria, Mãe de Deus, rogai por nós, pecadores, agora e na hora de nossa morte. Amém. Ave Maria, cheia de graça, o Senhor é convosco. Bendita sois vós entre as mulheres, bendito é o fruto do vosso ventre, Jesus. Santa Maria, Mãe de Deus, rogai por nós, pecadores, agora e na hora de nossa morte. Amém. Ave Maria, cheia de graça, o Senhor é convosco. Bendita sois vós entre as mulheres, bendito é o fruto do vosso ventre, Jesus. Santa Maria, Mãe de Deus, rogai por nós, pecadores, agora e na hora de nossa morte. Amém. Ave Maria, cheia de graça, o Senhor é convosco. Bendita sois vós entre as mulheres, bendito é o fruto do vosso ventre, Jesus. Santa Maria, Mãe de Deus, rogai por nós, pecadores, agora e na hora de nossa morte. Amém. Ave Maria, cheia de graça, o Senhor é convosco. Bendita sois vós entre as mulheres, bendito é o fruto do vosso ventre, Jesus. Santa Maria, Mãe de Deus, rogai por nós, pecadores, agora e na hora de nossa morte. Amém. Ave Maria, cheia de graça, o Senhor é convosco. Bendita sois vós entre as mulheres, bendito é o fruto do vosso ventre, Jesus. Santa Maria, Mãe de Deus, rogai por nós, pecadores, agora e na hora de nossa morte. Amém. Ave Maria, cheia de graça, o Senhor é convosco. Bendita sois vós entre as mulheres, bendito é o fruto do vosso ventre, Jesus. Santa Maria, Mãe de Deus, rogai por nós, pecadores, agora e na hora de nossa morte. Amém.
0: Glória ao Pai, ao Filho e ao Espírito Santo, como era no princípio, agora e sempre. Amém. Ó meu Jesus, perdoai-nos, livrai-nos do fogo do inferno, levai as almas todas para os céus e socorrei principalmente as que mais precisarem da vossa misericórdia. Quarto mistério glorioso, contemplamos a assunção de Nossa Senhora aos céus. Lucas 1:48, doravante todas as gerações me proclamarão bem-aventurada. Neste mistério, vamos pedir ao Senhor a graça de sermos como Maria, aquela que em tudo obedeceu ao Senhor, aquela que foi levada aos céus, porque em tudo acreditou e permaneceu firme até o fim. Maria, elevada ao céu, é sinal da esperança cristã. Nela contemplamos o destino glorioso preparado por Deus para aqueles que permanecem fiéis até o fim. Pai nosso que estais nos céus, santificado seja o vosso nome. Venha a nós o vosso reino. Seja feita a vossa vontade, assim na terra como no céu. O pão nosso de cada dia nos dai hoje. Perdoai-nos as nossas ofensas, assim como nós perdoamos a quem nos tem ofendido. E não nos deixeis cair em tentação, mas livrai-nos do mal. Amém.
1: Ave Maria, cheia de graça, o Senhor é convosco. Bendita sois vós entre as mulheres, bendito é o fruto do vosso ventre, Jesus. Santa Maria, Mãe de Deus, rogai por nós, pecadores, agora e na hora de nossa morte. Amém. Ave Maria, cheia de graça, o Senhor é convosco. Bendita sois vós entre as mulheres, bendito é o fruto do vosso ventre, Jesus. Santa Maria, Mãe de Deus, rogai por nós, pecadores, agora e na hora de nossa morte. Amém. Ave Maria, cheia de graça, o Senhor é convosco. Bendita sois vós entre as mulheres, bendito é o fruto do vosso ventre, Jesus. Santa Maria, Mãe de Deus, rogai por nós, pecadores, agora e na hora de nossa morte. Amém. Ave Maria, cheia de graça, o Senhor é convosco. Bendita sois vós entre as mulheres, bendito é o fruto do vosso ventre, Jesus. Santa Maria, Mãe de Deus, rogai por nós, pecadores, agora e na hora de nossa morte. Amém. Ave Maria, cheia de graça, o Senhor é convosco. Bendita sois vós entre as mulheres, bendito é o fruto do vosso ventre, Jesus. Santa Maria, Mãe de Deus, rogai por nós, pecadores, agora e na hora de nossa morte. Amém. Ave

0: pecadores, agora e na hora de nossa morte. Amém. Ave Maria, cheia de graça, o Senhor é convosco. Bendita sois vós entre as mulheres, bendito é o fruto do vosso ventre, Jesus. Santa Maria, Mãe de Deus, rogai por nós, pecadores, agora e na hora de nossa morte. Amém. Ave Maria, cheia de graça, o Senhor é convosco. Bendita sois vós entre as mulheres, bendito é o fruto do vosso ventre, Jesus. Santa Maria, Mãe de Deus, rogai por nós, pecadores, agora e na hora de nossa morte. Amém. Ave Maria, cheia de graça, o Senhor é convosco. Bendita sois vós entre as mulheres, bendito é o fruto do vosso ventre, Jesus. Santa Maria, Mãe de Deus, rogai por nós, pecadores, agora e na hora de nossa morte. Amém.
1: Glória ao Pai, ao Filho e ao Espírito Santo, como era no princípio, agora e sempre. Amém. Ó meu Jesus, perdoai-nos, livrai-nos do fogo do inferno, levai as almas todas para os céus e socorrei principalmente as que mais precisarem da vossa misericórdia. Nesse último mistério glorioso, quinto mistério, contemplamos a coroação de Nossa Senhora como Rainha do céu e da terra. Apocalipse 12:1, apareceu no céu um grande sinal, uma mulher vestida de sol. Maria é coroada porque serviu com humildade. Sua realeza não é de poder humano, mas de amor e serviço. Ela continua intercedendo por seus filhos e conduzindo-os a Cristo. Neste último mistério, peçamos a Nossa Senhora que interceda por aqueles que na terra não vivem segundo a vontade de Deus, como ela viveu, aqueles que estão na escuridão do pecado, longe do Evangelho. Pai nosso que estais nos céus, santificado seja o vosso nome, venha a nós o vosso reino, seja feita a vossa vontade, assim na terra como no céu. Vamos juntos? Ave Maria, cheia de graça, o Senhor é convosco. Bendita sois vós entre as mulheres, e bendito é o fruto do vosso ventre, Jesus.
0: Santa Maria, Mãe de Deus, rogai por nós, pecadores, agora e na hora de nossa morte. Amém.
1: Ave Maria, cheia de graça, o Senhor é convosco. Bendita sois vós entre as mulheres, e bendito é o fruto do vosso ventre, Jesus.
0: Santa Maria, Mãe de Deus, rogai por nós, pecadores, agora e na hora de nossa morte. Amém.
1: Ave Maria, cheia de graça, o Senhor é convosco. Bendita sois vós entre as mulheres, e bendito é o fruto do vosso ventre, Jesus.
0: Santa Maria, Mãe de Deus, rogai por nós, pecadores, agora e na hora de nossa morte. Amém.
1: Ave Maria, cheia de graça, o Senhor é convosco. Bendita sois vós entre as mulheres, e bendito é o fruto do vosso ventre, Jesus.
0: Santa Maria, Mãe de Deus, rogai por nós, pecadores, agora e na hora de nossa morte. Amém.
1: Ave Maria, cheia de graça, o Senhor é convosco. Bendita sois vós entre as mulheres, e bendito é o fruto do vosso ventre, Jesus.
0: Santa Maria, Mãe de Deus, rogai por nós, pecadores, agora e na hora de nossa morte. Amém.
1: Ave Maria, cheia de graça, o Senhor é convosco. Bendita sois vós entre as mulheres, e bendito é o fruto do vosso ventre, Jesus.
0: Santa Maria, Mãe de Deus, rogai por nós, pecadores, agora e na hora de nossa morte. Amém.
1: Ave Maria, cheia de graça, o Senhor é convosco. Bendita sois vós entre as mulheres, e bendito é o fruto do vosso ventre, Jesus.
0: Santa Maria, Mãe de Deus, rogai por nós, pecadores, agora e na hora de nossa morte. Amém.
1: Ave Maria, cheia de graça, o Senhor é convosco. Bendita sois vós entre as mulheres, e bendito é o fruto do vosso ventre, Jesus.
0: Santa Maria, Mãe de Deus, rogai por nós, pecadores, agora e na hora de nossa morte. Amém.
1: Ave Maria, cheia de graça, o Senhor é convosco. Bendita sois vós entre as mulheres, e bendito é o fruto do vosso ventre, Jesus.
0: Santa Maria, Mãe de Deus, rogai por nós, pecadores, agora e na hora de nossa morte. Amém.
1: Glória ao Pai, ao Filho e ao Espírito Santo,
0: como era no princípio, agora e sempre. Amém.
1: Ó meu Jesus, perdoai-nos, livrai-nos do fogo do inferno, levai as almas todas para os céus e socorrei principalmente as que mais precisarem da vossa misericórdia. Oração final. Senhor Jesus Cristo,

pelos mistérios gloriosos, fortalece em nós a esperança da ressurreição, o ardor missionário, a docilidade ao Espírito Santo, o amor à Virgem Maria e o desejo de alcançar a glória do céu. Amém. Salve Rainha, Mãe de Misericórdia, vida, doçura e esperança nossa, salve. A vós bradamos, degredados filhos de Eva, a vós suspirando e gemendo e chorando neste vale de lágrimas, eia, pois, advogada nossa, esses vossos olhos misericordiosos a nós volvei, e depois desse desterro mostrai-nos Jesus, bendito o fruto do vosso ventre, ó clemente, ó piedosa, ó doce sempre Virgem Maria, rogai por nós, Santa Mãe de Deus, para que sejamos dignos das promessas de Cristo. Amém. Em nome do Pai, do Filho e do Espírito Santo. Amém. Fiquem com Deus. Até o próximo programa, se Deus permitir. Lembrando que amanhã é feriado, não temos programa Semeando, mas até sexta-feira, com outro semeador aqui, se Deus permitir. Fiquem com Deus.

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0: próxima vez.
1: É, pra não parar, eu boto aqui e pra parar aqui, pronto. Sim,
0: beleza, pronto. Valeu.
2: Ai, eu não acredito também que eu tava
0: suicida. Tá. Ei, não, fica tranquila.

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0: teu senhor, a querida
1: Betânia. Porque todo que é nascido de Deus vence o mundo, e esta é a vitória que vence o mundo, a nossa fé. Glória a Deus, aleluia. Esse versículo nós encontramos na primeira epístola de João, primeira epístola de João, no capítulo 5 e no versículo 4. 1 João 5:4 nos diz: porque todo o que é nascido de Deus vence o mundo, e esta é a vitória que vence o mundo, a nossa fé. Grande Deus, Pai Celestial, obrigada, Senhor, por nos dar esta palavra que nos sustenta, que traz alegria ao nosso coração. Que o Senhor continue nos abençoando, nos guiando, nos orientando, nos fazendo conhecer mais a Tua palavra e colocar em prática em nossas vidas. Obrigado, Senhor, por mais um dia, por mais uma noite que nós vimos começar, e estamos aqui no estúdio dessa emissora para falar da Tua palavra, para engrandecer o Teu coração e assim nós podermos crescer na fé e no conhecimento dos Teus ensinamentos. Obrigado, meu Pai. Fica conosco e nos abençoa, em nome de Jesus. Amém.
0: Ainda que esteja morto, viverá.
1: Boa noite, irmãos. Paz seja com todos. Que a bênção, a graça e a misericórdia do nosso Deus Todo-Poderoso, que se encontra nesse local e sei que está aí com você também, possa continuar nos dando sabedoria o suficiente para nós entendermos a palavra do nosso Deus e colocar em prática em nossas vidas. Hoje é dia 3 de junho, terceiro dia do sexto mês do ano, quarta-feira. Estamos mais uma vez aqui nesta emissora para apresentar esse programa e saber que tem muitas pessoas do lado de lá ouvindo essa programação, ouvindo as palavras, mensagens que saem daqui para crescer espiritualmente. Lembrem-se que antes de eu vir, eu também busquei a palavra, eu também li, eu também orei, eu pedi uma instrução ao Espírito Santo e ele me ajudou. Então agora ele vai me usar para que eu possa passar para vocês. E olhe, ouçam e coloquem em prática, porque o mais importante não é nós ouvirmos a palavra, o mais importante é nós colocarmos em prática em nossas vidas. Isso é que nos sustenta dioturnamente. Então Deus abençoe a vida de todos. E nós agradecemos a vocês que estão aí na escuta dessa programação. E mandamos um abraço especial para Helenice, é a popular Leninha, e o seu esposo Arnaldo, o seu filho Ivanilson. Deus abençoe grandemente a sua vida, Ivanilson. Você que está sempre ligado ouvindo a programação. Um abraço também para sua mãe Helena e para Janaína, a filha de Helenice. Helena é mãe de Helenice, Janaína é filha de Helenice, Ivanilson é filho de Helenice, e todos estão aí louvando e engrandecendo o nome santo do nosso Deus, que em todo tempo e em todo lugar está a nos abençoar. Muito obrigada por vocês estarem ouvindo esta programação. Também nós queremos mandar um abraço especial para todo o pessoal aí na zona rural, que está sempre ouvindo programação, ao pessoal aí em Itacaré. Deus abençoe a vida de todos vocês, na Fazenda Serra Limpa, o irmão José Rui, a sua esposa, a irmã Dinalva, e a sua filha, a irmã Marcelina. Também um abraço para o pessoal aí na Serra da Jacutinga, na região do Maciel, em Maraú. Deus abençoe grandemente. Um abraço para o senhor Fernando e toda a sua família na Fazenda Nova Alegria. Pessoal na região da Alfavaqueira, Antônio Carlos e a sua esposa Bizil, um abraço todo especial para vocês e obrigada pelo carinho da audiência. Um abraço também para Marinalva e família. O pessoal aí em Piraúna, o primo Manuel, a sua esposa Maria da Hora, os filhos, genros, noras, netos e bisnetos. Deus continue abençoando a vida de todos vocês. Também um abraço para o pessoal aí na Fazenda Cambaíba, Elidalva e família. Que todos possam estar aí gozando da segurança do nosso Deus Todo-Poderoso e recebendo as bênçãos que Ele tem derramado sobre as nossas vidas. Deus abençoe grandemente a todos, em nome de Jesus.

Glória a Deus, que as bênçãos do nosso Deus estejam sobre as nossas vidas. E nesse momento nós vamos parabenizar todos os aniversariantes do período do dia 28 até o dia 31 de maio e de 1º até hoje, 3 de junho, agradecendo ao nosso Deus por este grande presente que ele concedeu a todos os aniversariantes, todos os nascidos, melhor dizendo, todos os nascidos nesse período. E nós agradecemos ao nosso Deus pela vida da irmã Ginelice, que trocou de idade no dia 28 e recebeu o carinho de toda a família, dos irmãos na fé, de amigos, de vizinho, em especial do seu esposo Judásio, da seu pai Valdemar, o filho Mateus e a nora Emily. Então Deus continue abençoando rica e abundantemente a vida de Ginelice. Dia 28 também foi a vez da sua nora Emily, que trocou de idade. Então, Emily, Deus abençoe grandemente a sua vida e sei que você recebeu também o carinho de toda a família, de amigos, de vizinho, em especial da sua sogra, que era aniversariante do dia também, Ginelice, e o seu esposo Mateus. Deus continue te abençoando. Dia 31, nós agradecemos ao nosso Pai pela vida de Juliana. Júlia, ali nossa vizinha na Walter Passos. Ela recebeu o carinho aí dos colegas de faculdade, dos amigos, de vizinhos, de toda a família, em especial o seu pai Edmilson, a mãe Maria da Conceição, a popular Cira, e os irmãos Amanda, Ian, Caio e Camille. Deus abençoe grandemente a você, Juliana, popular Julie. Dia 1º, nós agradecemos ao nosso Pai pela vida de Lenival, Val ali da. Que Deus abençoe grandemente a sua vida e você que recebeu o carinho e os cumprimentos dos seus colegas de trabalho ali da Natura e Frute e dos seus vizinhos, de amigos, em especial da sua esposa Luana e da filha Laura. Então, Lenival, meu ex-aluno. A esposa Luana, minha ex-aluna também. Que Deus abençoe grandemente. E ela trocando de idade dia 3. Então, Val, Lenival no dia 1º e Luana no dia 3. Então, ela recebeu também os cumprimentos de amigos, de vizinhos, da parentela toda, em especial do seu esposo Val e da filha Laura. Então, Deus continue abençoando grandemente esse casal que trocaram de idade. Ele no dia 1º e ela no dia 3. É hoje. Ela está trocando, é hoje. É festa, alegria e comemoração. Especialmente celebração. Deus te abençoa. E dia 1º nós queremos também parabenizar Maria Domingas Conceição, a irmã Domingas, ali na Walter Passos, minha vizinha, hein? Deus abençoe grandemente a irmã Domingas, que recebeu o carinho dos irmãos através da oração, dos vizinhos, dos amigos, da parentela, em especial da sua mãe Joana e do seu filho Benivaldo. Parabéns, irmã. Deus continue abençoando a sua vida hoje e sempre. Glória a Deus. Dia 3 também, hoje, nós cantamos parabéns agradecendo ao nosso Deus pela vida de Marli Lima. Deus abençoe grandemente a você, minha querida, e sei que ela está recebendo aí os cumprimentos de toda a família, de amigos, de vizinhos, dos irmãos na fé, especialmente do seu esposo Urildes, dos filhos Raíssa e Rafael, do genro Lucas e mais, todos aí parabenizando a irmã Marli Lima, trocando de idade hoje. Hoje também nós agradecemos ao nosso Deus pela vida do irmão Charles, Charles Sidney, trocando de idade hoje. Parabéns, irmão. Deus continue te abençoando, que você continue vivo e ativo nesse caminho maravilhoso de servir ao Deus vivo todo-poderoso. E sei que você já recebeu aí os cumprimentos desde cedo, de toda a parentela, dos colegas de trabalho, de amigos, de vizinho e os irmãos aqui agradecendo a Deus através da oração, lhe cumprimentando e dizendo que Deus tem umas bênçãos muito especial para você. Então, parabéns, irmão Charles Sidney, e que Deus continue te abençoando hoje e sempre. E também hoje é alegria da família. O Antônio Carlos e Iraildes, a popular Bizio, parabenizando aí o seu netinho João Miguel, que está completando um aninho hoje. Então, João Miguel aí cheio do carinho do vovô, da vovó e, claro, do papai Ramon
e da mamãe Yasmin. Então, Ramon e Yasmin, Deus abençoe grandemente a vida de vocês, a vida de João Miguel, e que Deus possa dar sabedoria a vocês para contribuir na formação da personalidade de João Miguel. Um aninho de vida. Parabéns. Deus abençoe grandemente a esse casal e também aos vovôs Antônio Carlos e Iraildes. Deus é com vocês hoje e sempre. Parabéns.

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1: Glória a Deus, nós ouvimos aí os sonhos. Você tem um sonho, não conte para terceiros, conte para Deus, porque Deus vai lhe ajudar, Deus vai lhe dar sabedoria para você vencer e conquistar o seu sonho. Então José contou o sonho dele para os irmãos e tudo foi por água abaixo. Ele sofreu um bocado. Isso é uma história verídica e consta na Bíblia. Foi baseado então nessa leitura da Bíblia que foi feito esse hino. Mara Lima canta esse hino aí. Então lembre-se, eu não posso e nem devo ficar contando meus sonhos para todos. Primeiro nós vamos orar. Você sonhou com algo, pensou em algo para realizar? Então primeiro fale com Deus. Depois você, claro, Deus vai lhe indicar uma pessoa com quem você pode sentar e conversar. Mas sair contando para tudo e todos nem sempre dá certo. Lembre-se disso. Glória a Deus. Aleluia. Então agora, meus irmãos, depois de nós parabenizarmos os felizardos dessa semana que trocou de idade, nós vamos agora ouvir a palavra de Deus, algo que nos faz crescer, algo que nos dá conhecimento. E nós vamos ler aí na primeira epístola de João, no capítulo 5, e do versículo 11 até o versículo 14. Então, 1 João 5, do 11 ao 14. Glória a Deus! E diz assim: e o testemunho é este, que Deus nos deu a vida eterna, e esta vida está em seu Filho, Jesus Cristo. Quem tem o Filho tem a vida. Então, quem tem Jesus Cristo tem a vida eterna. Quem não tem o Filho de Deus não tem a vida, não pode gozar da vida eterna. Estas coisas vos escrevi para que saibais que tendes a vida eterna e para que creias no nome do Filho de Deus. E esta é a confiança que temos nele, que se pedirmos alguma coisa segundo a sua vontade, ele nos ouve. Eu observei bem e vou ler novamente para frisar esse versículo. E esta é a confiança que temos nele, no Deus vivo todo-poderoso e em Jesus Cristo, que se pedirmos alguma coisa segundo a sua vontade, segundo a vontade de Deus, ele nos ouve e nos atende. Glória a Deus. Aleluia. Pai querido e amado, fala conosco através da tua leitura e nos ensina mais e mais como orarmos, como lhe pedirmos e como nós podemos estar na tua presença, louvando e engrandecendo o teu nome, aprendendo de ti, que é manso e humilde de coração. Obrigada, meu Pai, muito obrigada. Então, a palavra de Deus aqui, o título dessa leitura é A Fé em Jesus. E nós temos também aqui um texto que diz assim: de quem é o poder? Se a leitura aqui nos diz assim, o versículo 14, e esta é a confiança que temos em Jesus Cristo, que temos no Deus vivo todo-poderoso, que se pedirmos alguma coisa segundo a sua vontade, Deus Pai, Deus Filho, nos ouve. Então, é de quem é o poder? Já foi dito na leitura, o poder é de Deus Todo-Poderoso, o poder é do Filho que nos trouxe salvação. Então, o versículo, tem um versículo na Bíblia que diz que Jesus é o caminho, a verdade e a vida. Só chega a Deus através de Jesus, só vai ao Pai através de Jesus. Então, o que é que nós queremos? Nós queremos, então, fazer amizade com Jesus, ter Jesus como nosso melhor amigo, para que nós possamos chegar no Pai eterno, que é Pai também de Jesus. Então nós somos irmãos. Por isso irmãos precisam ser bem unidos. Irmãos precisam estar ali bem juntinho um com o outro, para que possa buscar a palavra de Deus, para que possa conhecer mais a palavra de Deus, para que possa entender quem é Deus acima de todas as coisas e permitir que Ele possa trabalhar em cada um de nós. Então, nós precisamos conhecer e conhecer a palavra do Deus vivo Todo-Poderoso, é colocar em prática em nossas vidas. Não podemos deixar que a palavra de Deus passe assim de qualquer maneira. E nós só conseguimos isso através da oração. Então, a oração é o que nos leva a conquistar o que nós precisamos. E quando nós oramos, nós entendemos que o poder é de Deus, nós não podemos determinar o que queremos, nós apresentamos o nosso desejo, nós falamos com Deus, porque a oração nada mais é do que um diálogo com Deus. Então nós dialogamos com Deus, nós apresentamos a Deus e Ele vai então ouvir a nossa prece e Ele vai ver se nós estamos preparados para receber aquela bênção. Então é através da oração, é através do diálogo que o homem tem com Deus que ele conquista a bênção que ele precisa. A oração tem poder? Você já deve ter ouvido aquela célebre frase: muita oração, muito poder. Será que é verdade? Precisamos ter cuidado quando afirmamos algo com tanta convicção. Na verdade, o poder é de Deus. Então aí, muita oração, muito poder, não. O poder é de Deus. Nós precisamos orar. Eu oro, tenho algum assunto assim que está me trazendo intranquilidade, então eu oro e peço também a um irmão, converso com um irmão, passo o assunto para ele, então digo: irmão, ore por mim, me apresente a Deus, apresente a minha família. Então os irmãos vão orando, um vai orando pelo outro e assim nós vamos fazendo essa corrente forte, nós vamos nos unindo cada vez mais. Mas não é que a oração de muitas pessoas apresentando um problema é poder e vai resolver. Não, o poder vem das mãos de Deus. Vamos aprender isso aí. A oração é o nosso meio de comunicação com Deus. Isso significa que o poder não está na oração em si. A Bíblia afirma categoricamente que há orações que Deus não ouve. Será? Ele ouve sim, mas ele entende que nós ainda não estamos preparados para receber aquela bênção que estamos apresentando através da oração. Só há uma maneira de sabermos certamente que Deus ouvirá a nossa oração: orando com confiança. Eu preciso orar com confiança e de acordo com a vontade de Deus. Então eu oro com confiança, entregando na mão de Deus, vou descansar, vou seguir em paz e vou ficar na dispensação do Senhor, aguardando a vontade de Deus. Porque muitas vezes nós desejamos algo, nós queremos algo, mas nós não conhecemos o futuro. Nós só sabemos aquele momento, sabemos o que passou, que é passado, e sabemos que está presente. Mas o que vai acontecer? Eu não sei. Você não sabe, nós não sabemos. Quem sabe? Papai do céu. Então é por isso que nós precisamos nos apresentar a Deus e apresentar a Ele o nosso desejo. Papai, eu desejo tal coisa, mas se for da sua vontade, olha que oração suave, se for da sua vontade e do meu merecimento, me faz receber, me dá essa graça, me realiza este meu sonho. Nós temos que pedir com humildade. Já ouvi alguém dizer que orar pedindo que Deus faça a vontade dele é falta de fé? Nada disso. Isso é a falta de conhecimento da palavra de Deus. Eu não posso dizer assim: Deus vai fazer a minha vontade. Eu já expliquei, não. Deus vai fazer é a vontade dele, porque ele entende que aquilo que eu estou pedindo, ele tem a visão do futuro. Aquilo que eu estou pedindo, eu não estou preparada para aquele momento, ou nunca vou estar, porque não é algo que está na realização da minha vida através da mão de Deus. Eu preciso pedir e esperar. E se aquilo não acontecer, eu preciso estar preparado através da oração para eu entender o que Deus colocou para mim nesse momento que eu fiz aquele pedido. Ele me dá sempre, porque Deus nunca nos deixa sem resposta. Ele sempre tem a resposta. Não é no que eu pedi, não é naquilo que eu foquei, mas Deus tem uma resposta sempre para mim. Então, nós vamos para mim, para você, para nós, para todos. Então, vamos orar, vamos pedir, mas vamos também ter atenção e não exigir. Diz assim, Senhor, eu quero assim. Não, eu quero. Essa possessividade nossa de eu, meu, isso muito atrapalha o nosso convívio com Deus. Então, nós vamos pedir, nós vamos apresentar, mas nós temos que esperar e esperar confiadamente que Deus vai nos ouvir. Devemos, sobretudo, ser perseverante na oração, jamais desanimarmos, pois o Pai Celeste está sempre pronto a nos ouvir e a cuidar de cada uma das nossas necessidades. Dediquemo-nos à oração com o espírito correto e certamente seremos abençoados. Eu posso não receber o que eu pedi, porque Deus está preparando. Prepare seu coração e sua vida para se encontrar com o Salvador. Ele virá e não tardará. Não tardará. Cristo vai voltar. Então, Cristo não tarda. Ele atende o nosso pedido. Deus está sempre pronto a nos ouvir. Então, vamos aguardar. Eu peço, mas eu aguardo, porque eu sei que há o poder da oração. A oração não tem poder, melhor dizendo, o poder está na mão de Deus. Então, eu oro, persevero na presença do nosso Deus. Por isso, nós precisamos investir pelo menos 15 minutos todos os dias em oração e constante, como sua relação com Deus vai mudar. Se eu colocar em prática e todos os dias eu orar pelo menos 15 minutos, nosso relacionamento com Deus muda. É aí também que envolve o nosso pedido. Eu vou pedir e vou esperar com tranquilidade, porque eu já tenho afinidade com o Pai, com o Filho e com o Espírito Santo. Eu já sou amiga. Então, quando nós somos amigos, nós esperamos confiadamente que eles vão fazer algo que vai trazer o resultado que nós precisamos receber. Então, isso é que é importante. É orar, entregar na mão do Senhor, seguir em paz, confiadamente que Deus vai ouvir. E como eu disse anteriormente, caso eu, você, nós apresentemos algo ao Senhor e não veja aquilo chegar, aquilo que nós pedimos, que está no nosso sonho, mas certamente Ele nos deu algo, acrescentou algo em nossa vida que cobriu a falta daquilo que nós estávamos pedindo. Vamos ficar atentos. Papai nos atende em todo tempo e em todo lugar e não deixa que nada fique vazio. Ele, Papai não quer vazio. Então, quando na hora da oração, tem o versículo 6 de Mateus 6 que diz assim: mas ao orar, entre no seu quarto e fechada a porta, ore ao seu Pai que está em secreto. E o seu Pai que vê em secreto lhe dará a recompensa. Então nós podemos e devemos, vou orar, eu quero agora conversar com meu Deus Todo-Poderoso. Então eu entro no quarto, fecho a porta, por que isso? Porque ali é lugar de descanso, lugar de tranquilidade, lugar de afastamento, eu estou longe de tudo e de todos. Dos barulhos, das conversas, eu vou me concentrar no espiritual. Vou falar com meu Pai, Papai do Céu. Porque muitos de nós preferimos orar nas madrugadas, porque está tudo silêncio. Não tem buzina de carro, de moto, não tem zoada de som, não tem voz de alguém passando na rua ou dentro de casa alguém nos chamando. É madrugada, estamos ajoelhados e oramos bem melhor e a nossa oração é mais consistente. Então vamos lembrar, quando nós formos orar, entrar no nosso quarto, fechar a porta e nos dirigir ao Deus Todo-Poderoso, sabendo que nós precisamos pedir. Deus nos dá essa liberdade, nós podemos pedir. Agora precisamos lembrar que nós não damos ordens. Nós vamos apresentar a Deus o nosso desejo e esperar que Deus analise se eu tenho ou não condição de receber aquilo que eu estou pedindo. E Deus mandará a bênção. Pode ser o que eu estou pedindo sem exigir. Eu apenas apresento o meu pedido e Ele vai analisar se eu tenho condições de receber aquela bênção ou se Ele tem já uma bênção que é superior, que é igual àquilo que eu estou necessitando. Lembre-se bem, Deus Pai, Deus Filho, Deus Espírito Santo, a Trindade Santa é justa e atende às nossas necessidades. Glória a Deus, que o Pai, o Filho e o Espírito Santo possa falar mais ao meu, ao seu, ao nosso coração e nós entendermos o que é oração. Oração nada mais é do que um diálogo direto com o Papai do Céu, um diálogo direto com Jesus, um diálogo direto com o Espírito Santo. Envolvemos os três no nosso diálogo e Ele aí vai nos dando sabedoria, vai nos dando sustentação e vai colocando as palavras em nossa boca e nós vamos crescendo e nós vamos entrando na intimidade espiritual e aí vamos recebendo as bênçãos que já estão reservadas para cada um de nós. Lembrem-se, 15 minutos de oração, e se não tem tempo, porque correu muito, esse hoje eu não dou, mas não deixe de, pelo menos, orar ao Pai Nosso e dizer, obrigada, meu Deus, pelo dia que passou, pelo sono tranquilo que me deste, e abençoa o dia que está iniciando. Guia-me e orienta-me com o poder das Tuas mãos. Amém? Que o Espírito Santo nos envolva mais e mais, em nome de Jesus. Amém. Glória a Deus. Aleluia.

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1: Glória a Deus. Queridos, vamos orar? Então nós vamos apresentar, Papai Senhor, nos apresentar. E também apresentar as pessoas que estão aqui anotadinhas, os aniversariantes: Ginelice, Emily, Juliana, Lenival, Maria Domingas Conceição, Maria Domingas Conceição, Marli Lima, Luana, Charles Sidney e o pequeno João Miguel, o aniversariante mais lindo, um aninho de vida. Que Deus abençoe rica e abundantemente todos os aniversariantes do período do dia 28 até o dia 31 de maio e do dia 1º até hoje, dia 3. Todos que trocaram de idade, Deus está presente e continue presente em sua vida. Que vocês possam receber as mais ricas bênçãos do céu e com sabedoria administrar, usar esse ano, esse presente que é mais um ano de vida. Claro que João Miguel ainda não sabe, então tem papai e mamãe, Ramon e Yasmin, que vão assim responsáveis por ir ensinando aos poucos a João Miguel como usufruir desse grande presente que é a vida, como preservar esse presente lindo chamado vida. Glória a Deus. Nós oramos também, apresentando ao nosso Deus a vida de Helenice, do seu esposo Arnaldo, o seu filho Ivanilson, a sua mãe Helena e a sua filha Janaína. Deus abençoe grandemente a essa família aí no bairro da Conceição. Também um abraço e apresentamos a Deus a vida da irmã Raimunda Moreira e da irmã Crislaine aí no bairro Armandão. Deus abençoe grandemente. E pedimos também as bênçãos do nosso Deus Todo-Poderoso para todo o pessoal na zona rural, em especial aí em Itacaré, na Fazenda Serra Limpa, o irmão José Rui, a irmã Dinalva e a irmã Marcelina. Também o pessoal aí na Serra da Jacutinga e na região do Maciel, em Maraú. O pessoal aí na Fazenda Nova Alegria, seu Fernando e toda a sua família. Na região da Alfavaqueira, Deus abençoe grandemente Antônio Carlos Ibizil, que está aí cantando parabéns para o netinho que fez um aninho, está fazendo um aninho que é hoje. Também um abraço para Marinalva e família. Piraúna, o primo Manuel com a sua esposa Maria da Hora, os filhos, genros, noras, netos e bisnetos. Deus continue abençoando a vida de todos. E um abraço também apresentando ao nosso Deus a vida de Elidalva e família lá na fazenda Cambaíba. Grande Deus, eterno Pai, cuida, Senhor, de cada uma dessas pessoas que eu apresentei a Ti. Sei que o Senhor já conhece todos, já está ao lado de todos e sabe a necessidade de cada um e com certeza está suprindo. Obrigada, meu Deus, pelo Senhor nos acompanhar, nos guiar, nos orientar, nos dar forças para vencer e muita sabedoria para buscar a Ti em espírito e em verdade. Pai, Tu és a razão da nossa vida e a razão da nossa existência e nós louvamos e bendizemos a Ti, porque entendemos que sozinho nós não chegamos a lugar nenhum. Nós somos eternamente dependentes de Ti. Obrigada, meu Pai. Cuida, meu Deus, das pessoas que se encontram enfermas, no leito, nos hospitais, nos leitos em casa, aquelas que estão em tratamento, derrama o Teu bálsamo. Vai retirando as enfermidades, retornando a saúde de cada um, restaurando e restituindo a saúde dos Teus filhos. Muito obrigada, meu Pai.

da nossa vida e a razão da nossa existência. Continua abençoando a cidade de Ubaitaba, tomando cada munícipe em tuas mãos santas e poderosas, a entrando em cada lar, dentro, meu Deus, em cada lar, levando paz, saúde, tranquilidade e muita sabedoria para os pais, para as mães e para os filhos, filhinhos queridos, como o Papai do Céu fala com vocês. Pai, assim que Deus se dirige a nós, filhinhos queridos, obedeça a papai, obedeça a mamãe, porque honra teu pai e a tua mãe para que se prolongue os seus dias na terra. E é assim que nós precisamos, honrar papai, honrar mamãe, para que nós possamos também ter a vontade de seguir esse Deus maravilhoso, termos o caminho aberto para que Deus possa estar ouvindo as nossas preces, as nossas orações, as nossas súplicas e atendendo. Glória a Deus, nós agradecemos a Ti, Senhor, por tudo que o Senhor tem dado a mim e tem dado a todas essas pessoas, as que eu apresentei, aquelas que estão ouvindo o programa. Abençoa a vida de cada um, para que todos possam continuar crescendo na fé e no conhecimento da Tua Palavra. É isso que nós queremos, estarmos unidos através dos laços do Senhor. Obrigado, meu Pai. Fica conosco em nome de Jesus. Amém.

Glória a Deus, queridos, são 19 horas e nós estamos chegando ao final de mais um programa Prece Poderosa, agradecendo ao nosso Deus pela misericórdia dele em nossas vidas e por nos dar essa oportunidade de vir ao estúdio dessa emissora falar da palavra dele. E agradecer também a cada um de vocês que está na escuta dessa programação. Que as bênçãos do nosso Deus continuem nos acompanhando, nos guiando e nos orientando e que possamos ser obedientes. Aí é o Pai misericordioso que é Deus. Pai, Filho, Espírito Santo, continue nos guiando, nos orientando em nome de Jesus. Fiquem na paz, fiquem na graça desse Deus maravilhoso e até a próxima semana, se Deus assim nos permitir, nós vamos estar junto de novo, louvando e engrandecendo ao Deus vivo das nossas vidas. Um ósculo santo, um beijo no coração de todos e até quarta, se Deus assim nos permitir. Fiquem na paz.

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